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2: Meus amados, a paz do Senhor Jesus. Vou repetir, a paz do Senhor Jesus. Quantos estão felizes nessa noite? Pode soltar aquele brado de glória a Deus. Você já disse aí para 3 pessoas, que bom que você veio. Se não disse, diga aí para 3 pessoas, que bom que você veio. Você pode tomar seu assento? Eu quero externar a minha gratidão a Deus pelo privilégio de voltar a esse ministério, a essa igreja, essa casa abençoada, e estar aqui com meu nobre amigo, pastor Zilmar Miguel, um amigo de longas datas, e as últimas vezes que a gente teve foi em Itajaí, né? Itajaí foi momentos também muito bons, além de curitibano. Também louvamos a Deus por rever aqui o meu amigo pastor Reuel. Cadê pastor Reuel? Pastor Reuel é um grande amigo nosso. Tivemos o privilégio de ter uma aliança de amizade com o pastor Cizino. E quando a gente entra nessa casa, a gente recorda-se muito o trabalho lindo que foi feito neste lugar pelo digníssimo, saudoso pastor Cizino. E às vezes que tive o privilégio de pregar nos Gideões Missionários umas 3-4 vezes, foi por intermédio desse abnegado e saudoso servo de Deus que me introduziu nesse lugar. Então, louvo a Deus por extensão, por essa linda igreja que sabe adorar o Senhor, que veio para buscar a Deus. Abra sua Bíblia comigo no livro de Êxodo, capítulo 3. Nós vamos ao verso 7 e o verso 8. E se você não se incomodar de ficar em pé mais uma vez, por gentileza, faça isso. Capítulo de número 3 do livro de Êxodo, versículo 7 e versículo 8. Quantos estão comigo nesse texto, pode dizer amém? O texto diz assim: então disse o Senhor. Você pode repetir comigo? Então disse o Senhor. Mais uma vez, forte. Então disse o Senhor. O que o Senhor disse? De fato, tenho visto a aflição do meu povo que está no Egito. Coloca sua mão nos seus olhos e diga assim: Deus vê. Isso. Aí o texto continua: tenho ouvido o seu clamor por causa dos seus opressores. Coloca a mão no ouvido e diga: Deus ouve. E na continuação o texto diz: conheço os seus sofrimentos. Diga: Deus sabe. Então repete: a mão na vista, Deus vê, Deus ouve, Deus sabe. Por isso desci para livrá-lo das mãos dos egípcios, para fazê-lo subir daquela terra para uma terra boa, para uma terra larga, uma terra que mana leite e mel. O lugar de quem? Me ajuda aí, o lugar de quem? Do cananeu, mas quem? Do heteu, do amorreu, do heveu, do jebuseu, e do heveu e do jebuseu. Isso. Antes de você sentar, eu queria que você repetisse sem constrangimento

Bota a mão na vista e diga: Deus vê. A mão no ouvido, Deus ouve. Diga: Deus vê. A mão no ouvido, Deus ouve. A mão no peito e diga: Deus sabe. Agora vira para alguém e diga: por isso ele se importa com você. E comigo também. Amém? Pode tomar o seu assento. Pode tomar o seu assento. O texto que eu li começa com essa frase. Ele começa dizendo: então disse o Senhor. Eu queria que você repetisse: então disse o Senhor. O texto não diz: então disse o arcanjo Gabriel. O texto não diz: então disse o arcanjo Miguel. Não, o texto diz: então disse o Senhor. E o artigo é definido, o. Não está dizendo um. Um seria um artigo indefinido. Mas está dizendo o, com artigo definido. O Senhor, quem disse. E o que é que ele disse? Ele disse: olha, de fato, eu tenho visto a aflição do meu povo. Essa palavrinha aflição, repete comigo, aflição. Eu penso que não há um de nós que esteja aqui nessa noite, independente de se você seja alto ou baixo, gordo ou magro, você seja culto ou analfabeto, você seja pobre ou rico, branco ou negro, não existe um de nós que aqui esteja, independente da hierarquia que está na minha retaguarda, pastor presidente, pastor vice-presidente, evangelistas, presbíteros, diáconos, não existe um de nós que possa bater no peito e dizer: essa palavrinha aflição, ela não me diz respeito. Todos nós que estamos aqui, sem exceção, interagimos no nosso dia a dia com essa palavrinha aflição. E o que é aflição? Aflição é algo que nos traz desconforto. Aflição é algo que mostra as nossas limitações. Aflição é algo que mostra a nossa vulnerabilidade. Aflição é algo que muitas vezes nos deixa para baixo. Aflição é algo que mexe com a nossa autoestima, com a nossa autoimagem, o nosso senso de valorização. Aflição é algo que muitas vezes tenta nos ridicularizar. Aflição é algo que incomoda. Está relacionado com, vou citar aqui três exemplos simples. Está relacionado com aquela pedrinha, que a despeito dela ser pequena no nosso sapato, ela incomoda. Aflição está relacionado com aquilo que é um calo. Eu, esporadicamente, tenho que procurar um podólogo porque eu tenho calo e tenho que tirá-lo, porque ele incomoda. Aflição está relacionado com calcanhar de Aquiles. Muitas vezes você está ereto, e aqui na minha retaguarda todos estão vestidos de terno, gravata e parecendo executivos, e olhando, a grosso modo, pela aparência dos nobres que estão na minha retaguarda, parece que tudo está indo de vento em polpa na vida da gente. Mas calcanhar de Aquiles é algo que, aparentemente, eu estou ereto, em pé, na sua frente. Algumas mulheres estão bem trajadas nessa noite,

E algumas se cuidaram com a sua aparência, na forma de se vestir, e olhando para elas, parece que tudo está indo de vento em popa. No entanto, o calcanhar de Aquiles, você só descobre que tem quando você se mexe. Quando você resolve andar para o lado ou para frente, aí você tem que mancar. E alguns de nós que estamos aqui estamos mancando, porque temos um calcanhar de Aquiles. Se não é um calcanhar de Aquiles, pelo menos uma pedrinha, por mais minúscula, que aparenta ser o tamanho dela, se ela tiver no seu sapato, ela te incomoda. E eu estou dizendo de algo que não começou semana passada, não estou falando de algo que começou mês passado, não estou falando de algo que começou ano passado, estou falando de algo que machuca, estou falando de algo que fere, estou falando de algo que confronta, afronta a nossa fé, porque já há algum tempo essa pedrinha está lá. Algum tempo esse calo está machucando. Algum tempo esse calcanhar de Aquiles não deixa você andar ereto. Você tem que mancar. E por mais que você se esforce para mostrar que está tudo indo muito bem, a palavra de Deus diz que no mundo tereis. Vou gritar de novo. No mundo tereis. Tereis aflição. Então não tem um aqui que bata no peito e diga: eu não tenho nenhuma pedrinha no meu sapato, eu não tenho nenhum calo no meu sapato, eu não tenho calcanhar de Aquiles. Todos nós, numa dimensão ou em outra, estamos interagindo no nosso dia a dia com essa palavrinha aflição, que é algo que nos traz desconforto, é algo que nos debilita, é algo que nos machuca, é algo que nos fere, é algo que mostra as nossas limitações e nos deixa constrangidos. E Deus nessa noite se manifesta entre nós pela palavra e grita em bom e alto som: eu tenho visto. Não, você não escutou. Não foi Miguel quem disse, não foi Gabriel quem disse, mas foi Deus que se levantou do trono e gritou para Camboriú nessa noite, dizendo: eu tenho visto a aflição do meu povo, eu tenho visto a aflição dessa mãe no que se refere a esse filho que está nas drogas, eu tenho visto essa aflição desse avô com relação a esse neto que lhe peita e lhe agride. Deus está dizendo: eu tenho visto a aflição desse homem, dessa mulher, diante dessa enfermidade que invadiu o seu corpo sem a sua aquiescência, sem o seu consentimento, e os médicos não têm mais recurso. Deus está dizendo: eu tenho visto a aflição do meu povo. Agora, Jesus disse: no mundo tereis aflição. Todos nós temos aflição. E o agravante que não parou Jesus, o salmista disse: muitas são as aflições do justo. Interessante que não é do cara que fuma, do cara que bebe, que joga, que adultera, que passa a noite na orgia, do desonesto, do indivíduo de índole má, perversa. Não. É você, sou eu, somos nós. Muitas são as aflições do justo. É você que é dizimista, é você que é ofertante, é você que é leal ao seu pastor, é você que é leal à sua igreja,
É você

que é leal a Deus, é você que tem um bom testemunho, é você que glorifica, você que exalta, você que tributa, você que dá louvor, você que procura dignificar, exaltar o nome do Senhor. O salmista disse: ei, Jesus disse que tereis aflição, e eu digo que muitas são as aflições do justo. Alguns de nós saem de uma hoje e entram na outra amanhã. No entanto, nem Jesus parou no que disse, nem o salmista parou no que disse. Jesus disse: no mundo tereis aflição. Mas ele sacudiu eu e você e diga: não pendura a chuteira, não jogue a toalha, mas tenha bom ânimo. Vou gritar de novo: tenha bom ânimo, erga a cabeça. Vou gritar de novo: Deus está dizendo, eu tenho visto a aflição do meu povo. E o salmista não parou também. O salmista disse: muitas são as aflições do justo. Aí vem a palavra de conforto: mas o Senhor de todas o livrará. Eu vou profetizar que há um espírito de livramento nessa casa, nessa noite. Eu vou gritar de novo: há um espírito de livramento nessa casa, nessa noite. Deus vai levar cativo o teu cativeiro, Deus vai remover o opróbrio da tua alma, Deus vai quebrar o arco, vai cortar a lança, vai queimar o carro no fogo, vai soltar a tua vida de amarras espirituais invisíveis. Só quem acredita, levanta a mão e libera o melhor brado de glória que está agarrado na sua garganta. Alá chamanda rácia. Deremachuri andarabachaias. Muitas são as aflições do justo, mas o Senhor de todas o livrará. Por que que ele livrará? Por que que Jesus disse: tereis aflição, mas tende bom ânimo, não pendura a chuteira, não joga a toalha, não se entrega, não recua, não retroceda, mesmo que esteja doendo, mesmo que esteja machucando, mesmo que a sua fé esteja sendo afrontada, confrontada, o diabo vem sussurrando com a voz dele macabra, maquiavélica no teu ouvido, para te botar para baixo. Não pendura a chuteira, erga a cabeça e tenha bom ânimo. Por que que eu devo ter bom ânimo? Porque muitas são as aflições do justo, mas o Senhor prometeu livrar de todas. Ele não disse: vou livrar de uma, de duas, de três. Ele disse: de todas. Por que que ele vai dar livramento? Porque ele não deixa nenhum de nós ser provado além das nossas forças de suportar. Quando o calo está machucando, quando a pedrinha está incomodando, quando o calcanhar de Aquiles está me entortando, está querendo me fazer curvar, aí eu digo, na minha fragilidade, como talvez você já disse: Deus, não aguento mais, eu estou no meu limite. Numa linguagem lá do carioca, se o Senhor não fizer alguma coisa, eu vou chutar o balde, eu vou jogar tudo para o alto, porque eu estou no meu limite. Aí Deus se manifesta e diz assim: você não está em limite nenhum, isso é um equívoco da sua parte. Aí você fala: não, eu tô sentindo que se o Senhor não fizer nada, eu estou no meu limite. Aí ele diz: eu não deixo nenhum de vocês ser provado além da vossa força de suportar. Aí ele diz: você, mulher, só está nessa luta, você, homem, só está nessa luta.

Batalha porque você aguenta. Vou gritar de novo. Você aguenta. Se tu não aguentasse, tu não teria nem saído de casa para estar no culto nessa noite. E porque você aguenta, levanta essa mão e libera o melhor brado de glória. Aleluia! Primeiro, ele não deixa nenhum de nós ser provado, além da nossa força de suportar. E aí vem a promessa: com a prova virá o escape. Pode ser essa noite o último dia dessa guerra. Pode ser essa noite o último dia dessa batalha. Porque com a prova virá o escape. E aí o Paulo ironiza a nossa confissão, dizendo que não aguenta mais. Paulo diz: olha, se aguenta porque essa leve. Oh. E quem falou que é leve foi alguém que tinha um espinho na carne. E durante 3 vezes ao dia clamou: não aguento, não aguento, estou no meu limite. Aí o Senhor disse: a minha graça te basta, e o meu poder se aperfeiçoa nas tuas fraquezas. Tu não pode, mas eu posso. Tu não tem, mas eu tenho. Tu não és, mas eu sou. Levanta essa mão e libera o melhor brado de glória. Aleluia. Aleluia! Parece que eu vejo Paulo aqui entre nós. Paulo aqui entre nós, me sacudindo, sacudindo você, dizendo assim: essa leve. Aí você fala: Paulo, tu não está no meu lugar. Você não sabe como é que vai meu casamento. Você não sabe como é que está a minha saúde. Você não sabe como é que anda as minhas finanças. Você não sabe o que eu estou passando, Paulo. Aí Paulo diz: eu não quero nem saber. Só quero dizer para você que é leve. Aí ele diz: essa leve. Aí vem uma promessa: leve e momentânea. O que você está passando não veio para ficar. Primeiro você aguenta, porque é leve. Segundo, é momentâneo, não vem para ficar. Uma hora você vai largar esse fardo, esse jugo, porque o fardo de Jesus é leve, o jugo de Jesus é suave. E ele está aqui nessa noite dizendo: vinde a mim, todos vós que estáis cansados, oprimidos e sobrecarregados, eu vos aliviarei e encontrareis descanso para as vossas almas. Ele diz: essa leve e momentânea tribulação. Aí ele diz: tem um propósito que você está passando. Produz eterno peso de glória, acima de toda comparação. Tem gente que te conhece hoje, mas não vai te conhecer amanhã. Porque o peso de glória que Deus vai injetar na sua vida será tão magno e extraordinário que alguém vai dizer: é ela mesmo? É ele mesmo? Você vai carregar um peso de glória. Quem pega, levanta a mão e pega, porque está sendo liberado esse peso de glória nessa noite. Agora, eu gosto do texto porque Deus não disse apenas: tenho visto. Ele disse: eu tenho ouvido o clamor do meu povo por causa dos seus opressores. Ou seja, toda pessoa que tem aflição, de alguma forma, sabe que a Bíblia diz: quem está alegre, cante. Mas quem está triste, faça o quê? Ore. Então, toda pessoa que está aflita tem que orar. Por isso Deus disse assim: olha, eles estão aflitos e estão clamando

por causa dos seus opressores. Então eu tenho visto, eu tenho ouvido o seu clamor por causa dos seus opressores. Aí Deus vai mais além e diz assim: e eu conheço o seu sofrimento, eu sei qual é a área, eu sei qual pé que está a pedrinha, eu sei qual pé que está o calo, eu sei qual pé que está o calcanhar de Aquiles, eu conheço o seu sofrimento. Aí quando eu estava estudando esse texto, eu descobri que não precisa ser Deus para ver. Não precisa ser Deus para ouvir e não precisa ser Deus para saber. Por quê? Porque a Bíblia diz que um coração alegre aformoseia o rosto, mas um espírito abatido enfraquece os ossos. Então, se eu prestar atenção no rosto dos irmãos, eu discerno o estado da sua alma. Então, não precisa ser Deus para ver. Não precisa ser Deus para ouvir. Porque todos nós temos pelo menos um amigo confidencial, que na hora que a pedra está machucando, que o calo está fustigando, que o calcanhar de Aquiles está te deixando torto, você liga para alguém e diga: ô, fulano, a gente precisa tomar um café. Ou então vou marcar um almoço e a gente vai sair junto, a gente vai almoçar junto. Eu estou no meu limite, eu preciso conversar e você é o amigo que Deus pôs no meu caminho. E a Bíblia diz: um ao outro ajudou e disse ao seu companheiro: ser forte. A Bíblia diz que é melhor serem dois do que um, porque o cordão de três dobras não se quebra com facilidade. A Bíblia chega a dizer que na nossa união, quem tem amigo, na nossa união o Senhor ordena a vida e a bênção para sempre. Então, está doendo, eu grito: eu quero conversar com você. Aí ele diz: tá bom, vou marcar. E a gente vai para um local privado, e chega lá, eu digo: estou no meu limite. E você é um amigo mais chegado do que um irmão, ou uma amiga mais chegada do que uma irmã. E eu pensei que você pode me ajudar, porque a Bíblia diz para chorar com os que choram e se alegrar com os que se alegram. Mas eu não posso abrir a guarda da minha personalidade com qualquer um. Então eu escolhi você. Aí seu amigo, quando você conta a história para ele, aí ele te abraça. Te abraça apertado. E diz: você não está sozinho nessa luta. Aí ele diz: eu vou te ajudar. E aí você se sente acalentado, confortado, encorajado, animado, aquecido por aquele abraço apertado do amigo. Só que o jantar, o almoço, o café durou 1 hora de confissão, de compartilhamento da dor, da aflição, mas vai chegar um momento que seu amigo mora para cá e você mora para lá. Aí o amigo: olha, vou jejuar, vou orar de madrugada, vou subir um monte, vou fazer uma campanha para Deus intervir nessa casa, mas ele vai embora para lá. E você vem para cá e ele não leva a canga. A canga continua aqui montada. Você vai com ela para casa. Só foi confortado momentaneamente. Vai com ela para casa, quando chega em casa, deita a cabeça no travesseiro, ela deita com você. Você vira para cá, ela vira com você. Você vira para cá, ela vira com você. Você levanta de manhã, ela está montada, você pega as ferramentas de trabalho, você pega o volante do carro, você pega a condução para ir para o trabalho, e ela está montada no teu ombro. O amigo só fez a promessa de te ajudar em oração. Mas Deus não. Deus disse: eu tenho visto, eu tenho ouvido, eu conheço o seu sofrimento,

Aí quando ele diz isso, geralmente Deus está sentado no trono. A única vez que eu vi alguém em pé na Bíblia, lá no céu, foi Jesus, quando Estevão foi apedrejado. O texto diz que Jesus ficou em pé para recebê-lo. Mas geralmente o Pai está sentado no trono. Mas eu penso que, para dizer isso, ele levantou, se inclinou assim no parapeito da eternidade, Estevão, que Jesus ficou em pé para recebê-lo. Mas geralmente o Pai está sentado no trono. Mas eu penso que, para dizer isso, ele levantou, se inclinou assim no parapeito da eternidade e deu um grito: tenho visto! Aí quando ele se levantou e ficou assim no parapeito da eternidade gritando: tenho visto! Os anjos são espíritos ministradores que trabalham a favor daqueles que hão de herdar a salvação. Aí o arcanjo Miguel, que é um anjo de guerra que trabalha a favor da nação de Israel, já fica do lado direito. Ele diz: eu acho que ele está falando que está vendo. Ele está dizendo: tenho visto, a aflição deve ser do povo de Israel. Aí ele diz: tenho ouvido o clamor do meu povo. Aí Miguel diz: ele está dizendo que está ouvindo o clamor que está saindo lá de Israel. Aí ele diz: e conheço os seus sofrimentos. Aí Miguel diz: eles estão sofrendo, ele vai me enviar para alguma tarefa a favor da nação. Ele fica do lado direito. Aí Gabriel, que é um anjo de mensagem, um mensageiro, já fica do lado esquerdo. Eu acho que ele vai me enviar para levar uma mensagem lá em Camboriú para aquela mulher, para aquele homem, porque ele está dizendo que está vendo a aflição dela. Ele está dizendo que está ouvindo um clamor que está saindo lá dos cultos de oração, do círculo de oração, da consagração que houve hoje, da oração que haverá depois da mensagem. Ele está dizendo que está ouvindo o clamor que está vindo de lá. E ele está dizendo que conhece o sofrimento. Miguel, o arcanjo Gabriel, já fica pronto para trazer uma mensagem. Tem um anjo só no exército de Deus que matou 185 mil soldados assírios. Ele já fica com a espada desembainhada atrás, dizendo: eu acho que ele vai me enviar. E eu vou perguntar para ele: o senhor está dizendo que está vendo alguma coisa? O senhor está dizendo que está ouvindo um clamor? Que conhece o sofrimento? O senhor sabe que eu já matei 185 mil soldados assírios. Se o senhor quiser, eu desço para resolver isso. Aí Deus disse, fala assim: Miguel, fica quietinho aí. Gabriel, fica quietinho aí. O anjo, fica quietinho aí, porque eu me importo tanto com ela, eu me importo tanto com ele, que é eu mesmo que vou descer. Não, vou gritar de novo. Ele está dizendo: eu mesmo que vou descer. E ele já desceu aqui nessa noite. Eu vou gritar de novo: ele já desceu aqui nessa noite. Essa casa está impregnada de uma fragrância, a fragrância da rosa de Sarão. Essa casa está impregnada do cheiro do lírio dos vales, do brilho da estrela da manhã, do rugir do leão da tribo de Judá, que nunca perdeu uma batalha para Satanás, porque ele já desceu. Levanta a tua mão para recebê-lo e solta o melhor brado de glória. Só que quando ele vai descendo, Miguel pergunta: para que o Senhor vai descer, se eu posso fazer isso? Aí ele diz: eu vou descer porque eu vou tirá-los daquela. Aí tem um pronome demonstrativo no texto: daquela terra. Que terra é aquela? Terra do déspota, faraó. A terra do prepotente, do arrogante, que olha com altivez para você de cima para baixo, te humilha. Ele está dizendo: eu vou te tirar daquela terra. Daquele lugar que as pessoas te humilham, te botam para baixo, te ridiculariza, te diz que você não vai decolar, não vai alçar voo, não vai sair do chão. Eu vou te tirar daquela terra. E o que o senhor vai fazer comigo? Vou levá-lo para uma terra boa. Não, vou profetizar de novo, você não acredita? Vou dizer de novo: vou levá-lo para uma terra boa. Com uma terra com espaço, terra larga, terra espaçosa. E vou levá-lo para um lugar que mana

que manda mel. Ele já desceu. Ele está aí de mão dada com você agora. Ele está te puxando do lugar dessa aflição. Ele está te puxando do lugar desse sofrimento, dessa dor, dessa decepção, desse trauma, dessa sequela, desse resquício. Ele está te tirando daí. E essa noite ele vai te levar para um lugar largo, espaçoso, para uma terra que mana leite e mel. Quantos acreditam no que eu estou pregando? Fica de pé. Fica de pé em nome de Jesus se você acredita no que eu estou pregando. Eu queria que você fizesse um ato de fé nessa noite. Gritasse bem alto para o inferno escutar: a terra é boa. Não, você não acredita no que eu estou pregando, senão você tinha falado mais alto. Vou dizer: a terra é boa. Abre o braço, diga: a terra é larga. Dá um passo para o lado, a terra é espaçosa. Faz um barulhinho assim no ouvido do capeta, ó, mana leite, ó. Mana mel. Quem acredita, levanta a mão e vai glorificando, porque tem leite, tem mel, tem espaço para ser liberado. Toda restrição, todo confinamento vai cair por terra nessa noite, em nome de Jesus, porque Deus vai ampliar as estacas da sua tenda. Vai ampliar os seus territórios. A mão do Senhor será contigo. E não haverá mais aflição na sua vida a partir dessa noite. Quantos acreditam, liberam um brado de glória a Deus? Tá, vou terminar aqui porque o meu horário está faltando 5 minutos para mim terminar. Escute só. Eu não posso ser leviano. Eu não posso ficar fazendo uma promessa para você que não é realidade. Lamento, mas eu vou botar um balde de água fria em todo esse entusiasmo seu. Eu disse que a terra é larga, que a terra é espaçosa, que a terra mana leite, mana mel. Ele vai te levar para lá. Vou perguntar de novo, você acredita nisso? Mas a notícia que eu tenho para dar para você é desalentadora. Prefere que eu termine e não dê a notícia ou quer que receba a notícia? Quer saber da notícia? Vou falar baixinho. A terra está ocupada. Tem cananeu bebendo seu leite. Tem heveu e jebuseu comendo seu mel. O espaço que era para você ter ocupado na vida até agora tem jebuseu, eteu, cananeu ocupando seu espaço. Por isso que já se passaram anos, você não sai do chão, você não decola, você não alça voo, as coisas não mudam na história da sua vida, porque tem gente arbitrariamente no lugar que Deus designou para você. Mas não fica triste não, ele disse, por isso que eu desci. Vou gritar de novo, ele disse, por isso que eu desci. E essa noite você vai gritar, cheguei. Cananeu. Cheguei. Jebuseu. Eteu. Eveu. Diga, me dá licença. Devolve o meu leite. Devolve o meu mel. E eu vou ocupar tudo que Deus tem para a minha vida. Quem acredita, libera o melhor brado de glória. Se você acredita, me permita orar, pastor. Sai do seu lugar, vem aqui na frente se você está aflito por alguma razão. Se tem alguma pedrinha te incomodando, vem aqui na frente por alguma razão. Algum calo no sapato. Eu disse que ninguém de nós escapa, né? Então não fica fazendo pose. Sai daí, vem para cá. Porque eu quero orar por você, eu quero orar pela sua família, eu quero orar pela sua saúde. Eu quero interceder por um milagre exponencial, transcendental. Dá um passo de fé, por favor. Eu estou dizendo, você precisa.

0: Tu sabes que eu sou pó. Diga, Deus, tu sabes como que a minha fé vem sendo afrontada, vem sendo confrontada pelos cananeus, pelos jebuseus, pelos eteus, pelos amorreus que se introduziram no meu caminho para roubar o espaço que tu designastes para mim e para minha família. Mas nessa noite, tu prometeu descer nesse lugar, e eu estou de mão dada contigo. E agora, no nome de Jesus, eu ordeno, grita bem alto, eu ordeno, cananeu, jebuseu, eteu, eveu, cheguei na autoridade que há no nome de Jesus para conquistar o meu leite, o meu mel e o espaço que Deus tem para a minha vida em 2025. Diga, eu tomo posse em nome de Jesus. Dá um aplauso bem forte ao Senhor e salta junto com um brado de glória, porque Ele já fez o milagre. Volte ao seu lugar, já vou passar o microfone.
1: Evite agora.

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0: Bendito seja o nome do Senhor.
1: Santo Espírito és. Vem inundar e fazer em nós aquilo que somente o Senhor pode e sabe fazer.

Se isso é sincero, cante com toda a liberdade. É a esse lugar que você se refere. Esse lugar, ele não habita em templos feitos por mãos de homens. A tua vida é a habitação favorita do Senhor nosso Deus. Apenas se você puder e quiser fazer isso, levante suas mãos aos céus, em rendição, em adoração, e cante mais uma vez.

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Espírito Santo de Deus, nos dirija, nos ensina como agir, nos ajude a fazer as escolhas corretas, Pai.

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0: Aplaude Jesus aí, meu povo.
1: O lugar mais alto para estar é aos pés de Jesus.

0: nós nos encontraremos além do Rio Azul.
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0: mais adorado, Jesus.
1: Glória a Deus.
2: O mundo nos pede respostas, as pessoas nos pedem respostas. Todo mundo quer saber como é que a gente vai fazer para vencer isso que está acabando com a gente. Isso vira conversa nas rodas. Como é que ele vai fazer? Agora não tem mais jeito. De certa forma, as pessoas até se alegram. A verdade é que nós não temos essa resposta, porque nós não sabemos como é que Deus vai fazer. Nós só temos uma certeza: Ele vai fazer um milagre na nossa vida e nós vamos viver coisas tremendas em nome de Jesus. A única resposta que nós temos para as pessoas é essa resposta aqui, ó.

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1: Olá, meus irmãos, paz do Senhor. Está no ar mais uma vez o programa Fora da Caixa. No episódio passado, nós falamos sobre a vida de Timóteo. E hoje, nós iremos falar sobre Tito, o cooperador do apóstolo Paulo. Você pode abrir a sua Bíblia em Tito, capítulo 2, versículo de número 7. Tito, capítulo 2, verso 7. Nós vamos começar essa aula desta forma. Em tudo te dá, por exemplo. Podemos observar, no programa passado, nós trabalhamos sobre a vida do discípulo, do cooperador Timóteo, que se tornou pastor da igreja de Éfeso, ainda jovem. Timóteo precisava reacender o dom. Por outro lado, Tito é aquele que precisa encarnar o modelo. Um fala da chama que deve permanecer acesa. Esse é Timóteo. Por um outro lado, da vida que deve permanecer coerente. E este é Tito. É sobre isso que nós iremos tratar no programa Fora da Caixa, a vida que deve permanecer coerente. Mas, afinal de contas, quem foi o cooperador Tito? Tito foi um dos mais importantes cooperadores de Paulo, embora, curiosamente, não seja mencionado normalmente ou nominalmente no livro de Atos dos Apóstolos. É isso mesmo, Lucas não registrou o nome de Tito. Sabemos bastante a respeito da vida de Tito através das cartas do próprio Paulo. Paulo escreveu, depois, passados 14 anos, subi outra vez a Jerusalém com Barnabé, levando também comigo Tito. Este texto está em Gálatas capítulo 2, versículo de número 1. Tito, ele era gentil, provavelmente de origem grega. E o texto de Gálatas 2:3 nos dá uma informação, mas nem ainda Tito, que estava comigo sendo grego, foi constrangido a circuncidar-se, o que aconteceu com Timóteo. Tito é uma demonstração viva de que um gentil poderia ser plenamente recebido no povo de Deus mediante a fé em Cristo, sem precisar tornar-se um judeu primeiramente, como queria ali os legalistas. Tito não era simplesmente um acompanhante de Paulo, isso nós devemos registrar. Sua presença em Jerusalém carregava um enorme significado, este significado também teológico. Tito, provavelmente, ele foi convertido por meio do ministério de Paulo. Isso é só uma sugestão. No texto de Tito, capítulo 1, versículo 4, diz: a Tito, meu verdadeiro filho, segundo a fé comum. A expressão que aparece neste texto grega, semelhante à utilizada acerca de Timóteo, que também carrega aí essa expressão de verdadeiro filho, ou no grego, a ideia de filho genuíno, ou até mesmo também podemos reiterar filho legítimo. Isso indica uma profunda relação espiritual que Paulo teve não somente com Timóteo, mas Paulo também teve esta relação profunda com Tito. Os dois, ambos, são chamados de filho. Muito provavelmente, Paulo participou diretamente da sua conversão ou pelo menos da sua formação cristã inicial. O que nós devemos observar aqui nesse vídeo é que Timóteo, ele é o meu verdadeiro filho na fé. Tito, meu verdadeiro filho segundo a fé comum. Podemos observar, Paulo não produziu apenas sermões, Paulo também produziu filhos. E fica a dica aqui para aqueles que estão aí fazendo a obra na pregação do Evangelho. O Paulo não somente é aquele que trouxe sermões, ou escreveu cartas, ele também formou homens. Existe uma diferença enorme entre construir admiradores e formar sucessores. Vou repetir, existe uma diferença entre construir admiradores e formar sucessores. Precisamos formar sucessores e não só seguidores. Tito era completamente gentil, e aqui surge uma diferença extraordinária entre o Timóteo e o Tito. O Timóteo tinha uma mãe judia, Timóteo também tinha um pai grego, ele conhecia as escrituras desde a sua infância, e aí uma herança espiritual, como tratamos no programa passado, de Eunice e Lloyd, mãe e vó, foi circuncidado por Paulo antes da viagem missionária. Entretanto,

Contudo, todavia, o Tito, esse é gentil, ele também é grego, mas com detalhe, o Timóteo foi circuncidado e o Tito não. Isso levanta e gravita e permeia uma pergunta: por que Paulo circuncidou Timóteo e recusou-se a circuncidar Tito? Essa pergunta normalmente muitos fazem. A resposta ela revela uma importante verdade espiritual, podemos dizer, mas no tocante ministerial. E por que a resposta revela uma importante verdade ministerial? Sobre Timóteo, Paulo quis que esse fosse ele e, tomando-o, o circuncidou por causa dos judeus que estavam naqueles lugares. Isso está em Atos 16, versos 3. Pegue sua Bíblia e verifica. Veja o que Lucas descreve. Porém, sobre Tito, diz o texto em Gálatas 2:3, mas nem ainda Tito, que estava comigo sendo grego, foi constrangido a circuncidar-se. Por que que existe essa ideia de contradição? Existe uma contradição? Não, claro que não. Os contextos eram completamente diferentes, e aí nós precisamos analisar. No caso de Timóteo, a circuncisão envolvia a estratégia missionária. Sua mãe era judia e sua ascendência seria conhecida entre os judeus das cidades onde evangelizariam. Paulo, ele removeu uma barreira que poderia prejudicar missões. No caso de Tito, entretanto, a circuncisão estava sendo exigida como condição religiosa para sua plena aceitação. E aí Paulo recusou. Por quê? Porque naquele momento não estava em jogo a preferência cultural. O que estava em jogo, então? O que estava em jogo era o evangelho. E aqui fica uma frase que você precisa guardar. Há momentos em que Paulo cede, há momentos em que Paulo não cede. E isso é extraordinário para quem exerce a liderança. Paulo, ele poderia adaptar costumes quando a adaptação favorecesse a missão, mas não negociaria de forma nenhuma a verdade quando a exigência atingisse diretamente o evangelho. A cultura não é senhora das escrituras, pelo contrário, ela é serva. Quem é senhora da cultura, as escrituras, desde que a cultura venha ferir as escrituras. Vale a pena aí guardar esse ponto. Com Timóteo, a circuncisão foi por causa dos judeus. No entanto, com Tito, diz o texto, aos quais nem ainda por uma hora cedemos com sujeição, para que a verdade do evangelho permanecesse entre vós. Esse texto está lá em Gálatas, capítulo 2, verso 5. Aqui existe uma aplicação extraordinária, você que já entendeu aí a diferença. O líder com maturidade precisa saber distinguir entre aquilo que pode adaptar e aquilo que jamais ele pode negociar. Ponto 1. Nem toda concessão é apostasia. Nem toda resistência é coragem. É preciso toda liderança, todo cristão, discernir o que é método e o que é verdade. Ponto importante: Tito esteve com Paulo em Jerusalém. Gálatas 2 coloca Tito no centro de uma das discussões mais importantes da igreja primitiva. E que discussão foi essa? A grande questão, aqui vale reiterar, era: os gentios precisam passar a ser judeus para serem salvos? Bem, essa pergunta, porque estamos falando de Tito, um gentio grego. A resposta apostólica foi: não. A salvação é pela graça, mediante a fé em Cristo Jesus. Quem estava ali? Tito. Tito, um gentio convertido, e por aquilo que nós podemos ver, ele não era circuncidado. Crente, cooperador de Paulo, Tito, ele era praticamente uma evidência viva do próprio argumento do apóstolo Paulo. Logo, Paulo não precisava apresentar apenas uma teoria, poderia apontar para Tito. Há momentos em que uma vida transformada vem a ser argumento daquilo que pregamos. Isso é extraordinário, guarda aí no seu coração. Há momentos em que uma vida transformada, ela passa a ser, ou vem a ser, argumento daquilo que pregamos. Tito veio a ser um dos homens de maior confiança do apóstolo Paulo. Guarda aí esse tópico. Tito era um homem de confiança. Temos como provar? Claro.
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informações sobre Tito, vai aparecer em 2 Coríntios. Se você quer saber muito sobre Tito, vai aparecer em 2 Coríntios. Se você quer saber muito sobre Tito, 2 Coríntios. O que nós aprendemos ali? Ele não era um auxiliar periférico. Paulo confiou-lhe missões extremamente delicadas. E por quê? A igreja de Corinto, todos nós sabemos, enfrentava sérios problemas. Se nós fôssemos relatar aqui os problemas da igreja de Corinto, divisões, conflitos, imoralidade, resistência à autoridade apostólica, tinha um grupo dos intelectuais, do Apolo, dos tradicionais, de Pedro, também dos fundadores, este Paulo, e o pior era o grupo que se dizia ser o grupo de Jesus, este não era submisso a homem nenhum. Havia acusações contra Paulo, segundo a Coríntios, nós vamos observar muito isso. Tensões relacionais entre os irmãos, detrimento contra a comunhão e unidade, e problemas também doutrinários. Paulo precisava enviar alguém a essa igreja. Quem ele enviou? Tito. Percebeu como ele era um obreiro, um cooperador de confiança? Tito sabia trabalhar em ambientes difíceis. Precisamos de obreiros assim. 2 Coríntios capítulo 7, versos 8, ratifica. Porque, mesmo que vos contristeis com a minha carta, não me arrependo. Paulo teve problema na exclusão daquele rapaz que acabou se deitando com a madrasta, a esposa de seu pai. Paulo excluiu ele, 1 Coríntios capítulo 5. Não sabeis que um pouco de fermento levará toda a massa? E aí Paulo agora envia a segunda carta contristado. Havia ocorrido um período extremamente delicado entre Paulo e os coríntios. Paulo aguardava notícias. Então, Tito, que foi enviado, retorna. E Paulo diz: mas Deus, que consola os abatidos, nos consolou com a vinda de Tito. 2 Coríntios capítulo 7, verso 6. A vinda de Tito. Observe essa expressão. Um homem chegou e o coração do apóstolo foi consolado. Precisamos de obreiros assim. Quando nós olhamos para estes obreiros de confiança, como Tito, que está acostumado a lidar com ambientes difíceis, não são aqueles obreiros que, quando nós olhamos, já detectamos problema. O Tito é do tipo de pessoa que sua chegada traz alívio, sua presença traz alívio e conforto. Tito era alguém, então, cuja presença trazia boas notícias para o apóstolo Paulo. Paulo estava profundamente angustiado com as ofensas contra os falsos apóstolos, porque mesmo quando chegamos à Macedônia, diz Paulo, a nossa carne não teve repouso algum. Antes, em tudo fomos atribulados, por fora combates, temores por dentro. Versículo de número 5 do capítulo 7, ali da segunda carta. Deus poderia ter enviado um anjo? Poderia. Mas ele enviou quem para consolar Paulo? Tito. Deus poderia ter mudado instantaneamente as circunstâncias? Claro que Deus poderia. Em vez disso, ele trouxe um irmão para Paulo. Há pessoas que são instrumentos pelas quais Deus responde às orações de outras pessoas. Guarde isso. Existem pessoas como Tito que são instrumentos pelos quais Deus responde às orações de outras pessoas. Escreva aí. Talvez você esteja pedindo para Deus mandar alguma coisa e Deus está preparando alguém. Vou repetir. Talvez você esteja pedindo para Deus mandar alguma coisa e Deus pode estar neste momento preparando alguém para caminhar contigo que traga alívio e conforto. Acredite nisso. Tito não apenas trouxe boas notícias. Ele produziu a reconciliação, diz o texto, e não somente com a sua vinda, mas também pela consolação, acredito que é isso aí, em que foi consolado de vós, 2 Coríntios capítulo 7, verso 7. A missão havia funcionado. Tito entrou em uma igreja ferida pela tensão e conseguiu sair dali com boas notícias. Coisa boa é quando um pastor envia um presbítero, um diácono, um pastor auxiliar para uma igreja ferida. E quando ele retorna, ele traz um bom relatório. Isso revela capacidade pastoral. Por quê? Tito sabia, e aqui vai a dica, ouvir, dialogar, representar a tua liderança, que no caso era Paulo, preservar a autoridade sem destruir relacionamentos, enfrentar crises e produzir reconciliação. Precisamos de obreiros assim. Fica a dica para pregar esse sermão. Homens como Tito sabem pregar para multidões. Tito também sabia entrar em ambientes quebrados e ajudar a restaurá-los. Há homens que sabem pregar para multidões, oratória. Tito sabia entrar em ambientes quebrados e ajudar

a restaurar pessoas dentro desse ambiente. Paulo, então, ele confiava no coração de Tito. Vou repetir que Paulo confiava não só nas mãos, na habilidade. Paulo confiava no coração de Tito. 2 Coríntios 8,16, mas graças a Deus que pôs mesma solicitude por vós no coração de Tito. Solicitude no grego pode trazer a ideia de zelo, diligência, empenho, dedicação. Tinha uma palavra dentro do campo semântico, prontidão, muito importante. Paulo não precisou obrigá-lo, pois aceitou a exortação e muito diligente partiu. Aqui vem o segredo e a chave. Voluntariamente para vós, versículo 17 de 2 Coríntios, capítulo 8. Observe voluntariamente. Pessoas no nosso meio servem apenas quando são pressionadas. Tito carregava a obra no coração de forma voluntária. Ministério verdadeiro não começa apenas nas mãos ou nas habilidades com microfone. Deus pôs a mesma solicitude por vós no coração de Tito. Isso é algo extraordinário. Antes de aparecer nas mãos, apareceu no coração. Antes da atividade, havia afeição. Tito é aquele que antes da tarefa já havia disposição. Vou repetir: antes da atividade, havia afeição. E antes da tarefa, havia disposição. Que obreiro era Tito? Guarde essa frase para você pregar essa mensagem. Ministério que existe apenas nas mãos, na habilidade, vira trabalho. Ministério colocado por Deus no coração transforma-se em vocação. Paulo, ele chamava Tito também de companheiro. E que companheiro? Em 2 Coríntios capítulo 8, versos 23, quanto a Tito, é meu companheiro e cooperador para convosco. E aí neste versículo de número 23, do capítulo 8 da segunda carta, nós temos companheiro e cooperador. Duas expressões importantes aparecem. Companheiro, alguém que compartilha. A palavra companheiro está ligada à ideia de koinonia, que é a ideia de comunhão. Já a ideia de cooperador é aquele que trabalha juntamente, é aquele que coopera com alguém. Logo, Paulo não trata mais Tito simplesmente como alguém abaixo dele. O Tito, ele carrega duas expressões muito importantes: companheiro, que tem a ideia de comunhão, e cooperador, aquele que está junto. Boa coisa é caminhar com pessoas que estão juntas e com pessoas que nós temos com ele comunhão. Meu companheiro e cooperador, percebemos então a progressão de Tito no seu ministério: convertido, filho, discípulo, companheiro, enviado, cooperador, por que não dizer representante apostólico e líder. Percebeu a progressão deste ministério? Então o que vale na caminhada não é só a subida, permanecer também e aterrissar melhor ainda. Este convertido, filho, discípulo, companheiro, enviado, cooperador, representante apostólico e líder. Paulo formava pessoas para que elas crescessem em tempos em que há muitos líderes enciumados. Imagine um líder hoje com Timóteo e Tito do lado. Pois é, o verdadeiro discipulado não produz dependência eterna, produz maturidade. Eu vejo líderes dizendo: se eu sair daqui, não tem ninguém. E dizem isso com o ego lá em cima. Para mim, isso é fracasso. O bom mentor não mantém o discípulo para sempre atrás dele, prepara-o para permanecer de pé quando o líder não estiver mais presente. Tito é aquele que recebeu também responsabilidades financeiras. Observe a confiança de Paulo em Tito. Em 2 Coríntios, capítulo de número 8, trata da oferta destinada aos santos necessitados. E a quem Paulo confiou? Confiou a Tito nessa participação de administração. Nós temos um texto em 2 Coríntios, capítulo 8, versículo de número 6, é isso mesmo. Dinheiro é uma área que revela caráter. Bom, de maneira que exortamos a Tito que, assim como antes tinha começado, assim também acabe esta graça entre vós. Aí o versículo 6. É isso mesmo. Dinheiro é uma área que revela caráter. Paulo não colocaria alguém irresponsável em uma missão envolvendo igreja,

oferta, confiança e prestação de contas e também reputação apostólica. Tito era um homem confiável, igreja, oferta, confiança, prestação de conta e reputação apostólica. Tito era confiável. Antes de confiar o púlpito, observava Paulo em Tito o caráter. Claro, nós não temos Tito pregando. Estou fazendo aqui um trocadilho parafraseando. E fica a frase: antes de confiar o púlpito a alguém, observe o caráter. É relativamente fácil entregar o microfone, mas difícil é entregar pessoas, crises, recursos, responsabilidades, decisões e também reputação. Tudo isso Tito carregava no bom depósito. Paulo entregou tudo isso a Tito. Capacidade abre algumas portas, mas caráter determina o que poderá ser colocado em nossas mãos depois que entrarmos por elas. Escreve essa frase aí nos comentários. Capacidade abre algumas portas. Caráter determina o que pode ser colocado em nossas mãos depois que entrarmos por elas. E aí, Tito, ele é aquele que foi deixado em Creta quando era novo convertido. Eu li esse texto e fiquei apaixonado. Por esta causa te deixei em Creta, diz Paulo. E para quê? Para que pusesse em ordem as coisas que ainda restam e de cidade em cidade estabelecessem lá o quê? Presbíteros, como já te mandei. Tito, capítulo 1, versículo de número 5. Essa frase praticamente resume a missão de Tito em Creta. Imagine Paulo deixando Tito em Creta. Olha a responsabilidade. Para quê? Ele não foi deixado ali simplesmente para realizar cultos, ou dirigir cultos, ou pregar nos cultos. Recebeu uma tarefa de organização e consolidação da igreja. Tito estava ali para que pusesse a igreja em boa ordem. A expressão no grego é muito rica. A expressão epidiotó aparece no Novo Testamento uma única vez e somente aqui. E essa palavra grega que aparece neste texto, Tito, capítulo 1, verso 5, essa expressão grega carrega a ideia de corrigir aquilo que permanece. Fantástico. Colocar em ordem tem a ideia de ajustar, completar aquilo que está incompleto. Aquilo que está incompleto, Tito chega para completar de forma organizada. Tito encontrou algo que já existia, mas não estava completamente organizado. É isso mesmo, ele chegou, já tinha uma igreja em Creta, uma congregação em Creta, e ele chegou para colocar em ordem aquilo que faltava. Bom, o Tito, ele não foi enviado para começar tudo, igual vejo pastores quando chegam em um trabalho, ainda que esteja desorganizado, sem ética nenhuma, ele começa a criticar o trabalho do companheiro que ali estava, ele começa a dizer que está tudo fora de ordem. Tito não foi enviado para começar tudo novo, foi enviado para organizar aquilo que já existia. Isso também é ministério. Alguns são chamados para iniciar, mas nós temos outras pessoas que são chamadas para expandir. Então você vai observar que tem obreiros, pastores, presbíteros, evangelistas que são enviados para a obra para iniciar um trabalho. Temos outros que são chamados para expandir aquilo que já foi iniciado. Mas também temos aqueles que, como o próprio Tito, eles são enviados para o trabalho para corrigir, outros para consolidar. Observe que o Tito ele foi chamado para isso mesmo, para corrigir e, por que não, consolidar. Tito ele recebe de Paulo uma missão extremamente específica, para que pusesse em boa ordem as coisas que ainda restam. Nem todo chamado de Deus. Vale a pena escrever isso. Estou sem uma caneta aqui. Nem todo chamado de Deus começa construindo algo novo. Então guarde isso. Nem todo chamado de Deus começa construindo algo novo. Alguns começam colocando em ordem exatamente aquilo que já existe. Observamos que, assim como Corinto, Creta não era um campo fácil de trabalhar. Paulo menciona a reputação dos cretenses. Os irmãos vão se lembrar, ele cita um poema de um dos seus próprios poetas, dizendo: um deles, seu próprio profeta, disse que cretenses, eles são sempre mentirosos. É muito forte isso. Bestas, acredito que é ruins, e ventres preguiçosos. Paulo, ele acrescentou em Tito 1,13: este testemunho é verdadeiro. O ponto da passagem não é estabelecer uma caricatura.

quando Paulo usa este poema, Paulo não está aqui estabelecendo uma caricatura étnica de todos os habitantes da ilha, mas percebemos ali culturalmente que havia problemas em Creta. Paulo está tratando do ambiente moral no qual falsos mestres estavam atuando e emprega uma conhecida crítica proveniente da própria tradição cretense. Observe a habilidade de Paulo no judaísmo e também na filosofia, nos poemas. Paulo era muito versátil. Tito tinha sido colocado em um ambiente muito difícil. Isso torna sua missão ainda muito mais significativa e isso ilustra, brilhanta muito mais o ministério do cooperador Tito. Deus colocou Tito onde havia desordem. Isso muda completamente a nossa percepção do chamado. Nós queremos chegar em campo fértil. E o Tito chegou em uma desordem. Às vezes a desordem que incomoda você é exatamente o motivo pela qual Deus colocou você naquele lugar. Se você está reclamando daquela congregação, Deus está falando com pessoas aqui, que está em desordem. Bom, essa desordem que incomoda você é exatamente o motivo pela qual Deus colocou você naquele lugar. Tito também precisava estabelecer presbíteros. O ministério de Tito era muito significativo. E de cidade em cidade, Tito deveria estabelecer presbíteros. Podemos dizer, ministério não é somente pregação, itinerância. O Tito, ele tinha que discernir sobre liderança. Paulo, então, ele apresentou qualificações para que Tito usasse esse manual de qualificação dos presbíteros para que Tito encontrasse homens assim e os apresentasse como presbíteros. Observe que Tito, capítulo 1, verso 6, uma qualificação do presbitério é ser irrepreensível, é não encontrar repreensão alguma, brecha alguma. E ele continua descrevendo o caráter daquele que serviria como bispo ou presbítero. Observe que a lista de Paulo privilegia muito mais o caráter do que a habilidade. Vou repetir: quando Paulo vai enxergar presbíteros, líderes, ele não olha se prega bem, se canta bem, se tem nome, seguidores. Isso não qualifica ministério. As exigências de Paulo para o presbitério, para a liderança, é antes da habilidade, caráter irrepreensível, fiel na vida familiar, deveria ser não soberbo, não iracundo, não dado ao vinho, não espancador, também não cobiçoso. Observe que deveria ser hospitaleiro, amigo do bem, deveria ser moderado, justo, podemos dizer também santo. E entre as qualificações, aquele temperante. Depois vem a doutrina. Tudo bem? Caráter primeiro, depois doutrina. E Tito deveria reter firme a fiel palavra. Estou falando do versículo de número 9. Depois vem a doutrina, retendo firme a fiel palavra. Mas primeiro ele trata do caráter, depois da doutrina. Em Tito, agora na carta, caráter e doutrina devem caminhar juntos. Paulo nunca apresenta uma escolha entre vida ou doutrina. Essas coisas são inerentes, essas coisas estão atreladas, devem caminhar juntas. O ministro deve possuir ambas. Tito deveria procurar homens cuja vida confirmasse a mensagem e cuja mensagem estivesse fundamentada na verdade. O versículo de número 9 continua: para que seja poderoso. Poderoso para quê? Tanto para admoestar com a sã doutrina, tem que ser sã, como para convencer os contradizentes. Há dois movimentos aqui neste versículo que são perceptíveis: alimentar os que estão dentro, mas responder os que contradizem. Geralmente, quem contradiz está fisicamente dentro, mas espiritualmente fora, ou até fora contradizendo. Tito deveria combater falsos mestres, porque há muitos desordenados, diz Paulo. Paulo menciona faladores, vãos e enganadores, aqui no versículo de número 10. E no 11, os quais convém tapar a boca. Imagine o líder falando isso no púlpito hoje. Uma geraçãozinha mais Nutella iria abandonar a igreja e procurar uma igreja mais fácil. Muitos desordenados e faladores, vãos e enganadores, pela sã doutrina, pela palavra, a liderança tem que ter palavra, é palavra que corrige no púlpito, é palavra que cura a igreja, os quais devem tapar a boca. Versículo de número 9, isso significa silenciar doutrinariamente o erro por meio.

da verdade. Há um tipo de amor pastoral que acolhe, mas existe também um amor pastoral que protege o rebanho. Eu não sei se essa geração que faço parte está pronta para ouvir isso. Há um tipo de amor pastoral que acolhe, mas também existe um amor pastoral que protege o rebanho. E para proteger o rebanho, às vezes o sermão é mais duro, as decisões são mais duras. O pastor não ama apenas alimentando as ovelhas, ama também impedindo que aquilo que pode destruí-las continue entrando no rebanho. A grande ênfase da carta, sã doutrina. Tito, para você colocar essa igreja em ordem, para você tapar a boca e silenciar os contradizentes, tu, porém, fala o que convém à sã doutrina. Não existe outro remédio para esse veneno que é os contradizentes. Tito 2:1. E sã traduz a ideia da mesma família de onde deriva nossa ideia de higiene, estar saudável, estar são. A palavra é isso, ela é pura, é limpa. A doutrina pode ser apresentada como algo que produz saúde espiritual. Paulo contrapõe ensino saudável e ensino corruptor. Vou repetir, Paulo ele faz um trocadilho. Ensino saudável e ensino corruptor. Não basta possuir doutrina, é preciso possuir a sã doutrina. Hoje vejo hereges com seguidores nas redes sociais. Hoje eu vejo pessoas dizendo que fazem parte do ministério negando doutrina essencial da fé. Bom, não basta possuir doutrina, tem que possuir a sã doutrina. Marcos que são irremovíveis. Marcos que não podem ser removidos. Mas a sã doutrina precisa produzir uma vida sã. Paulo não diz apenas ensine doutrina. Ele mostra que essa doutrina deve produzir homens idosos, mulheres idosas, mulheres jovens, homens jovens e servos. Doutrina, ela não pode ser departamentizada. Ela abrange toda a igreja. Porque o evangelho não pretende apenas corrigir aquilo em que alguém acredita. Pretende transformar como alguém vive. Depois de falar aos jovens, aí Paulo, ele diz algo muito importante. Em tudo te dá, por exemplo, de boas obras. E por quê? Tito, ele não deveria apenas dizer aos jovens, façam isso. É o que mais hoje nós podemos ver. Há usos e costumes que são bons, mas hoje há muitos delegados que fazem uso dessas coisas. E aí o Tito, ele quando vai corrigir os jovens, não é, façam isso, e acabou. Paulo diz: Tito, torne-se o exemplo, te dá por exemplo, você vai ganhá-los. A palavra exemplo é marca, impressão, padrão, modelo e mais. Forma que serve de referência. Quando você é exemplo, este termo exemplo é marca. Você causa uma impressão, um padrão, um modelo a ser seguido, uma forma que serve de referência. A ideia original pode evocar uma marca produzida por um impacto. Algo deixa uma impressão, depois aquilo pode servir de padrão. Bom, essa carta de Paulo a Tito, ela fala muito conosco, principalmente sobre aquilo que hoje nós estamos vivendo. Paulo está dizendo em essência: Tito, sua vida deve fornecer o exemplo. Tito, sua vida deve fornecer um padrão. O líder não apenas exige aquilo que sua vida contradiz. Em tudo te dá por exemplo de boas obras. Observou? Antes de ser uma palavra dita por Tito, deveria ser uma realidade vista em Tito. Eu gostaria que você pegasse aí uma folha, uma caneta e anotasse o que eu vou dizer aqui. Estamos já concluindo aqui esse estudo. A frase que você deve escrever, guardar, dá um pause. Há sermões que as pessoas escutam, há sermões que as pessoas observam. Tito deveria ser os dois. O púlpito mostra o que você sabe. A vida mostra quem você é. Vou repetir. O púlpito mostra o que você sabe. A vida, ela mostra quem você é. O seu testemunho marca. Impressiona com impacto. A mensagem pode impressionar por 1 hora de pregação. O exemplo continua pregando depois que o microfone é desligado, depois da bênção apostólica. Em tudo, em todas as coisas, diz Paulo.

Isso alcança não somente o púlpito, não somente seguidores com cortes de 1 minuto e meio no Reels, no Stories. Alcança a casa de 1 minuto e meio no Reels, no Stories. Alcança a casa, relacionamentos, palavras, decisões, até mesmo comportamento. Por que não dizer sexualidade, serviço, trato com as pessoas e doutrina? Deus não chamou Tito para interpretar um personagem ministerial, mas para viver uma vida que pudesse ser observada. Doutrina e exemplo aparecem na mesma frase. Em tudo, Tito, em tudo você que me ouve, em tudo este que vos fala, te dá por exemplo de boas obras. Na doutrina, mostra a incorrupção, gravidade e sinceridade do versículo de número 7 do capítulo 2. A ortodoxia de sua boca não deveria ser negada pela sua incoerência de vida. É o que eu vejo hoje. Depois de chat, GPT, depois de Google, depois de cortinhos rápidos, há muito que sabe tudo sobre ortodoxia, mas nada sobre ortodoxia. Praxia, vida incoerente daquilo que lê e ministra. O adversário deveria ficar sem ter o que dizer. Linguagem sã e repreensível para que o adversário se confunda, não tendo nenhum mal que dizer sobre nós no versículo de número 8. Não ofereça material verdadeiro para acusação. Repito, você que é líder e obreiro, pregador, não ofereça material verdadeiro para acusação. Podem inventar, distorcer, podem até acusar, mas não deveriam encontrar na vida de Tito uma conduta que confirmasse a acusação. Você não consegue impedir que falem de você. As redes sociais falam o que quer. Eu nunca cobrei para pregar. Nunca. Não tem ninguém com uma mensagem minha. Um telefonema não tem ninguém. Esses dias apareceu aí um mentiroso falando que eu cobro. Bom, você não consegue impedir que falem de você. Consegue decidir se sua vida lhes dará razão. Contudo, então Paulo ele apresenta uma das maiores declarações sobre graça. Porque a graça de Deus se há manifestado trazendo salvação a todos os homens. No versículo 11 do capítulo de número 2. A graça não apenas nos tira de onde estávamos, começa a ensinar-nos como devemos viver depois que saímos de lá. Graça não é permissão para permanecer igual. Tito, ele desmonta uma compreensão barata da graça como os da hipergraça. A graça, no versículo de número 11, ela salva, mas no 12 ela ensina a renunciar. No 12, ensina a viver. No 13, produz esperança. Forma um povo zeloso e também de boas obras. Bom, eu iria falar sobre aqueles que nos acusam, inclusive até coisas que aconteceram aí na internet, falando sobre mim, mas os irmãos perceberam que rapidamente falei da graça, não convém aqui nos rebaixar ao nível deles. Portanto, graça que alcança também transforma. Isso atravessa toda a carta a Tito. Capítulo 2, verso 7, em tudo, Tito, te dá por exemplo de boas novas. Tito, capítulo 2, verso 7, se exemplo. No versículo de número 14, se zeloso de boas obras. Enquanto no versículo 7 você é o exemplo das boas novas, no 14, para pregar o esboço, zeloso de boas obras. Mas no capítulo 3, versos 1, preparados para toda boa obra. E no versículo de número 8, anote, procura aplicar-se às boas obras. E no versículo de número 14, nós temos, e os nossos aprendam também a aplicar-se às boas obras. Com isso, estamos chegando ao final e toda esta progressão ela não é acidental, é uma das grandes ênfases teológicas da carta. Há uma mensagem poderosa escondida aqui. No capítulo de número 1, o Paulo denuncia pessoas que estão professando, de alguma forma, conhecer a Deus ou falarem nas redes sociais: Deus abençoe, ou trouxe um vídeo falando sobre Jesus, mas suas obras negam a sua profissão. No capítulo 2, o Paulo diz a Tito para ser exemplo de boas obras. Portanto, existem dois tipos

0: Podemos ver aí na carta de Paulo a Tito dois tipos de testemunho: a boca que confessa e a vida que nega, ou a boca que confessa e a vida que confirma. Tito deveria viver de maneira que as suas obras dissessem amém aquilo que sua boca pregava. O evangelho deveria ser ornamentado pela vida dos cristãos. No versículo de número 10 do capítulo de número 2, para que em tudo sejam ornamento da doutrina de Deus, nosso Salvador. Ornamento vem do grego cosmeo, significa adornar, ornamentar, tornar atraente pela ordem e beleza. Eles não tornaram a doutrina verdadeira, ela já era verdadeira, mas uma vida coerente poderia adornar aquilo que professavam. Uma vida santa não torna o evangelho verdadeiro, torna a vida visível a beleza do evangelho, que já é, claro, verdadeiro. E Tito recebeu autoridade. Paulo encerra esse capítulo 2 dizendo: fala disso e exorta, repreende com toda a autoridade, ninguém te despreze. Tito capítulo 2, verso 5. Três ações: fala, exorta e também repreende. Há momentos para ensinar, há momentos para fortalecer, há momentos para confrontar. Tito precisava saber fazer os três, porque o ministério pastoral possui instrução, encorajamento e também correção. Como termina a trajetória de Tito no Novo Testamento? É, para alguns, lamentável. Mas nós não temos base para dizer que, como Demas, o Tito desamparou e amando o presente século. Na verdade, diz o texto, porque Demas me desamparou e amando o presente século foi para Tessalônica, Crescente para Galácia e Tito para Dalmácia. Segundo Timóteo 4, versos 10, alguns acreditam que Tito abandonou Paulo. Tito estava na Dalmácia, região da costa oriental do Adriático, correspondente ali aproximadamente às partes da atual Croácia, e às áreas próximas dos Balcãs. O texto não diz que Tito abandonou Paulo. Já escutei pregações, reunião de obreiros, ensino, algumas pessoas dizendo. Nós temos essa absoluta afirmação com Demas, não com Tito. O texto não diz que Tito abandonou Paulo. A frase acerca de amar o presente século refere-se especificamente a Demos. O Tito aparece simplesmente tendo ido para Dalmácia, diferente do Demas, muito provavelmente ligado a uma atividade ministerial. É isso mesmo. Um cooperador termina associado ao abandono, isso nós estamos falando do Demas, e o outro, acredito que continua ligado à expansão do trabalho. E este aí, o Tito. Eu não vejo Tito abandonando Paulo. Não basta começar perto de Paulo. É preciso permanecer fiel quando a caminhada se torna muito longa. Terminando aqui, eu já disse isso várias vezes, mas está muito bom esse estudo. O que Tito ele pode nos ensinar? Bom, Tito ele tem muitas coisas para nos ensinar. Já vimos muitas. Mas vamos aí trazer alguns pontos. Tito nos mostra que um verdadeiro servo de Deus, ele precisa ser doutrinariamente firme, e ser doutrinariamente firme nos dias de hoje é ser rejeitado por alguns da própria igreja. Uma pena. Moralmente íntegro, para muitos vamos ser santarrões. Pastoralmente maduro, com maturidade, experimentado, não estou falando de idade. Administrativamente confiável, relacionalmente habilidoso, e missionariamente disponível, mas acima de tudo, se dá por exemplo. Isso é fantástico. Se o Timóteo nos permite dizer, no estudo passado, reacenda o que Deus ele colocou em você, anasopírio, nós tratamos aí deste texto, enquanto Timóteo permite dizer, reacenda o dom, aquilo que Deus colocou em você, Tito nos permite dizer, torna-se aquilo que realmente você prega. Seja um Tito, seja um Timóteo, e Deus cuidará de todas as coisas. Deus abençoe e até a próxima. Provavelmente iremos falar.
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Eu tô aqui, Senhor Jesus. O que tu quiseres de mim, eu tô aqui.

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0: 信啊。
1: Sendo nome ao seu Deus, ao seu Criador.
0: Quero estar debaixo das tuas asas.
1: Louva a Deus, David.

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Muito bem, louvado seja o Senhor. É com prazer que mais uma vez chegamos até o seu lar, aonde você estiver. Você que está acompanhando conosco essa programação, nós estamos tratando já há alguns dias um assunto muito conhecido. Eu creio que a parábola do filho pródigo é o assunto do amor de Deus mais conhecido da Bíblia Sagrada. Esse assunto ele não é novidade para ninguém. E nós não estamos aqui tentando fazer, reinventar a roda, porque já existe esse comentário em várias partes. Porém, o Senhor me deu algo e eu quero compartilhar com você, porque você é o meu ouvinte, você está nos acompanhando. Então eu tenho um encargo da parte de Deus de levar para você esse tema. Nós estamos estudando já há alguns dias. Nesse ano nosso tema é Aprendendo com Cristo na Escola do Contentamento. E entre os aprendizados que nós temos recebido do Senhor está as parábolas. Nós recentemente estamos introduzindo nela. E capítulo 15 de Lucas, existe três parábolas muito famosas, que é a dracma perdida, a ovelha perdida e os dois filhos perdidos. Porque tem filho que se perde dentro da casa, porque o filho mais velho também estava perdido. Então nós temos que tratar esse assunto. E esse tema ele é muito importante, porque o pai ele é muito amoroso. E eu até dei um tema para ele, que seria o pai que espera, o filho que se perde no mundo, mas um filho que está perdido em casa também. Ali tem um filho mais velho complicado, porque ele queria comer cabrito com o pai, sendo que tinha novilho cevado em casa, e o diálogo dele não é com o pai, é com os servos. Então observa-se uma coisa assim, um filho que está dentro da casa, mas que não tem comunhão com o pai. Então, mas esse assunto do filho mais velho eu vou deixar para a próxima semana, e eu quero concluir hoje essa situação do menino que sai de dentro da pocilga. O filho mais novo pegou a parte que pertencia a ele na herança, e ele viaja, ele vai para uma terra longínqua, que é uma tipologia do mundo, e lá no mundo ele passa a viver de maneira extravagante, de maneira dissoluta, ele gasta tudo o que ele tem. Eu sei que alguns dizem assim que ele gastou com as meretrizes, mas quem falou isso foi o filho mais velho. E o filho mais velho não tinha essa informação verdadeira, ou seja, ele está acusando. O texto não fala que ele gastou com as meretrizes. Ele viveu dissolutamente, ele viveu de maneira extravagante. Então não podemos acusar o menino.

de uma vida de prostituição, porque o texto bíblico não fala que ele gastou com as meretrizes. Quem fala que ele gastou com as meretrizes foi o seu irmão mais velho, quando estava acusando ele. E daí é problemático quando você vê algumas pessoas que não têm a fonte verdadeira e começa a acusar. Então, a Bíblia é cheia de detalhes, se abre o teu olho, não fala de qualquer maneira não, porque a Bíblia, ela é para ser analisada, é para ser estudada, é para ser comida, é para ser se alimentada. A Bíblia é a palavra de Deus, nós temos que comer ela. Eu já encontrei na Bíblia Sagrada alguns irmãos que comeu o livro, né? Eles comeram a palavra. Tem umas partes interessantes. Lá em Apocalipse capítulo 10, por exemplo, o apóstolo João, o profeta, ele tinha profetizado muito até o capítulo 10 e parece que acabou as profecias. Então o anjo veio e falou assim: come esse livro aqui. E ele ficou olhando para o livro e comeu. Quando ele comeu o livro era amargo. Mas aquilo adocicou o intestino dele, o ventre dele, o ser dele, e ele passou a profetizar novamente. Aí em seguida vem uma palavra que fala assim: é necessário que profetize. Então você observa que após ele comer o livrinho, ele profetizou até o capítulo 22. Ou seja, o que dá a entender que o que ele tinha era até o capítulo 10. Mas se come um livro amargo, você consegue falar mais. Então o que eu aprendo com isso, e eu quero que você entenda isso: coma o livro amargo, coma a palavra de Deus. Para você ler a Bíblia não é fácil, você precisa de disciplina. Você precisa de dedicação, você tem que deixar tempo da sua vida. É menos Facebook, é menos site de relacionamento, é menos internet e mais Bíblia. Leia a Bíblia que você vai ter o que falar. Tem uma frase interessante que fala assim: quem lê tem o que falar. Leia que você vai ter o que falar. E se você quer falar a Bíblia, fala a Bíblia. E não esqueça que Deus escreveu um livro, tá? Deus escreveu um livro e o livro de Deus é a Bíblia Sagrada. Talvez você leu muitos livros, mas você vai chegar perante Deus um dia e ele vai te perguntar: você leu o meu livro? Ah, eu li o Camões, eu li lá o Essa de Queiroz, eu li o Machado de Assis. Tudo bem, leu, é cultura, ótimo. Mas leu o meu livro? Você leu a Bíblia Sagrada? Essa vai ser a pergunta para você. Eu quero ver o que você vai fazer. Vai ficar com a boca aberta porque não leu a Bíblia, né? Então, leia a Bíblia, queridão. É aí uma advertência para você nesta manhã abençoada, ou nessa tarde abençoada, ou nessa noite abençoada. Eu não sei onde é que você está, porque dependendo do fuso horário, o horário pode ser outro do que nós estamos vivendo nesse momento aqui. Então, amado, eu quero avançar um pouquinho sobre essa questão do menino que estava na pocilga. No dia anterior, nós falamos que ele caiu em si. E quem levou ele cair em si foi o Espírito Santo. E eu compartilhei com vocês no dia anterior a respeito de 4 passos que o menino deu. O primeiro passo dele foi o arrependimento, o segundo passo foi o reconhecimento, o terceiro passo foi a mudança de atitude e o quarto passo foi a confissão. E eu quero pegar os textos bíblicos para provar o que nós estamos falando. Arrependimento está no versículo 17, aonde ele fala assim: caindo em si. Ou seja, caindo em si, ele se arrepende. Reconhecimento é quando ele reconhece que na casa do papai os irmãos estão se alimentando. Na casa do pai tem abundância de pão. O que eu aprendo com isso e quero compartilhar contigo? Nós temos que reconhecer que na casa do pai tem abundância de pão. A igreja tem que ter alimento. A igreja tem que ter abundância de pão. O local que nós frequentamos tem que ter palavra. Tem que ter palavra pregada. Tem que ter palavra revelada. Tem que ter profecia da palavra. Os profetas de Deus têm que estar lá manifestando e pregando a palavra. Se está faltando Bíblia no local de reunião, está faltando comida, está faltando alimento. Então na casa de papai tem abundância de pão. Então a segunda verdade que eu aprendo é o quê? Reconhecimento. Primeiro, arrependimento. Segundo, reconhecimento é você reconhecer que na casa de Deus tem abundância de pão. Eu não sei onde é que você está, o que você está fazendo, o que você tem comido, do que você está se alimentando. Se você está comendo ou desejando se alimentar com as bolotas que os porcos comem, então reconheça que na casa de pai tem abundância de pão. Então essa palavra para você. A terceira frase que nós encontramos aqui é o levantar-me-ei e irei ter com meu pai. Isso aqui é a mudança de atitude. Então, amado, não adianta você dizer que se arrependeu, não adianta você dizer que está mudado. Não, agora eu mudei, mudou, mas tem mudança de atitude? Não adianta você falar que você mudou se você não muda a tua atitude. Matava? Não mata mais.

0: mais. Roubava, não rouba mais. Mentia, não mente mais. Fazia futrica entre as pessoas, já não faz mais. Caluniava os outros, já não calunia mais. Então a mudança de atitude é o quê? Faz mais. Caluniava os outros, já não calunia mais. Então a mudança de atitude é o quê? É você mudar. Então a palavra, a primeira palavra é arrependimento, cair em si. A segunda palavra é reconhecimento, reconhecer que na casa do Pai os trabalhadores têm o que comer. Terceira palavra, mudança de atitude, levantar. Levantar-me-ei, irei ter com meu Pai e dir-lhe-ei, Pai, pequei contra os céus e perante ti. A quarta palavra é confissão. Confissão. A palavra pequei. Pai, pequei. Eu sei que essa palavra pai, pequei, é difícil falar. Eu não sei se você já tem falado dela ultimamente. Você falou? Você tem falado ultimamente nos últimos meses? Na última semana? No último dia você falou pai, pequei? Olha, isso é difícil você reconhecer que tem cometido os erros. A Bíblia diz que se alguém disser que não tem pecado, é mentiroso. Está escrito na primeira carta, escrito por João. Mas se alguém que é de Deus, os que são de Deus, os que são nascidos de novo, não vive na prática do pecado, é na mesma carta. Ou seja, o que eu aprendo com isso? Crente. O que é um crente? Crente, ele não é um pecador lutando para ser santo. Não. Crente, ele é um santo lutando contra o pecado. Você quer anotar essa frase? O que é um crente? Crente não é um pecador lutando para ser santo. Mas crente é um santo lutando contra o pecado. Essa frase não é minha, tá? Eu vi ela escrita em algum lugar e li, gostei, decorei e tô repetindo para você. Quando você encontrar com um crente, você pode perguntar, o que é um crente? A frase é essa, crente. O crente é uma pessoa assim. Ele não é um pecador tentando ser santo. Porque nós observamos hoje muitas pessoas dando uma de santo por aí. Na verdade, o crente não é um pecador tentando ser santo. Na verdade, o crente já é um santo. Mas ele é um santo lutando contra o pecado. Então, por isso que o menino caído na pocilga, ele luta, ele se levanta, ele toma atitude e ele vai até o pai e diz assim, pai, pequei. Então, a palavra-chave para mim e para você hoje é reconhecer os erros e falar assim, ei, pequei. Mãe, pequei. Ô pai, pequei. Ô mano, pequei. Pastor, pequei. Ô minha esposa, pequei. Meu marido, pequei. Assuma que erro se comete. Mas uma coisa é, quando a gente assume os erros que nós cometemos e falamos pecamos, sabe o que vai acontecer? Arrependimento. O pai pulou no pescoço, beijou o pescoço e trouxe o menino de volta para casa. Mas esse assunto de voltar para casa eu vou deixar para a próxima semana, porque não teve tempo. Então próxima semana nós vamos avançar mais, porque o assunto aqui está gostoso e nós iremos novamente entrar dentro desse tema, o retorno do menino para casa de papai, que é o lugar que tem comida para todos nós. Deus abençoe você, no nome de Jesus, muito obrigado pela companhia, até a próxima, amém.
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Muito bem, louvado seja o Senhor. É com prazer que mais uma vez chegamos até o seu lar. E nós iremos hoje avançar um pouquinho mais com o tema que estamos estudando já há alguns dias. Estamos analisando Lucas 15. Estamos aprendendo com a parábola do filho pródigo, ou que, se você quiser chamar também de parábola do pai que espera. Esse pai realmente ele nos assusta, porque o filho pediu a herança adiantado. Em outras palavras, ele queria dizer: pai, morra logo, ou dá adiantado aquilo que é de direito, mas o senhor está demorando muito para morrer, então me passa a minha parte. E esse menino, ele passa a viver de maneira dissoluta, ele vai viver em uma terra longínqua, ele vive de maneira extravagante, ele gasta tudo o que ele tem, ele acaba caindo dentro de uma pocilga, de um chiqueiro,

e foi o único local que ele arrumou para trabalhar, era apacentador de porcos. Ele desejava comer as bolotas que os porcos comia, e o salário que ele tinha era, ninguém lhe dava nada. Então esse é o salário do mundo, essa é a situação que o Satanás quer deixar o ser humano. Aquele chiqueiro representa a situação vã que a pessoa vive nesse mundo. E nós estivemos tratando isso na semana passada, e nós falamos também a respeito de alguns passos que ele deu, que foi justamente o arrependimento, o reconhecimento, a mudança de atitude e a confissão. E nós pegamos como base bíblica o versículo 17, que arrependimento quer dizer cair em si. Reconhecimento é reconhecer que na casa do Pai tem alimento e tem trabalhadores que têm abundância de pão. Mudança de atitude é o levantar. Levantar-me-ei e irei ter com o Pai. E realmente ele levantou. Confissão é usar a expressão pequei. Então nós tratamos disso no dia anterior, e eu quero avançar um pouquinho mais, você que está nos acompanhando. E hoje eu quero falar a respeito da atitude do pai, o pai que correu, o pai que abraçou o menino. Nós aprendemos assim que Deus, ele está nos esperando, ele sempre esperou. Alguns tempos atrás eu ouvi uma ilustração de um pastor amigo nosso, que ele contava a respeito de uma mocinha que saiu da casa da sua mãe. E a menina saiu, e ela, depois de alguns anos brigada com a mãe, ela resolveu voltar para casa. E quando ela voltou para casa, ela chegou de madrugada na casa, ela veio de ônibus. E quando ela chegou, a casa tinha uma escadaria que dava numa porta. Ela encostou na porta para esperar o dia amanhecer, para que ela pudesse entrar dentro de casa e rever a sua mãe. Quando ela encostou na porta, a porta se abriu. E ela ficou assustada e viu que a porta estava aberta. Ela entrou e foi até o quarto da mãe. E chegou lá, a mãe estava deitada. Ela foi até a cama da mãe, abraçou a sua mãe, beijou a sua mãe, e abraçando e tendo aquela comunhão com a mãe, pedindo perdão para a mãe, ela falou assim: mãe, a senhora não deveria fazer isso, porque a senhora deixou a porta aberta, e é ruim deixar, é perigoso assim, as portas ficarem abertas. A mãe falou assim: não, filho, eu não deixei a porta aberta agora. Sim, a porta está aberta, está destrancada. Ela falou: não, mas eu sei que está destrancada, foi eu que deixei. Mas por que deixar a porta destrancada, mãe? Ela falou assim: eu nunca fechei essa porta. Há 2 anos, quando você foi embora, eu deixei a porta destrancada, porque eu sabia que um dia você voltaria. Por isso, a porta da casa da mãe nunca ficou fechada. Essa ilustração, ela é interessante, e eu estou compartilhando contigo para você entender o que, que é o amor do pai, o que, que é o amor da mãe, o que, que é o amor da casa de papai. O texto que nós usamos de Lucas 15, o homem da parábola, aquele pai de família, é uma figura do próprio Senhor Deus, que espera a humanidade caída, que está esperando esses filhos que caíram na pocilga, que foram para o mundo gastar tudo e viver na mão de Satanás, vivendo dissolutamente, e o salário que eles têm, ninguém lhe dá nada. São pessoas famintas, vivem com fome, a fome de um alimento espiritual. Eles não conseguem saciar o seu desejo. Quantas pessoas que estão tentando hoje matar a sua fome, preenchendo o vazio espiritual, tentando substituir aquele vazio com algo que não é Deus. E eu quero dizer para você, amado, o vazio do teu coração é do tamanho de Deus. O buraco do coração da humanidade é do tamanho de Deus. O homem tem um buraco tão grande, um vazio tão grande no seu interior, que só consegue ser preenchido com Deus. Ou seja, tenta ver o tamanho de Deus, e se você observar o tamanho de Deus, você vai entender o tamanho do buraco que é o nosso coração. Tudo que você tentar colocar, tudo que o homem tentar preencher, ele vai colocar, não vai resolver nada. Pode usar prostituição, pode usar drogas, vai usar as baladas, as músicas, o sexo e outras coisas parecidas, o sexo ilícito, pode fazer o que você quiser, não preenche o vazio, porque o vazio do coração humano só Deus consegue preencher. O menino voltou para casa, e quando ele chegou, o pai correu, o pai o abraçou e o beijou. Eu fico assustado vendo esse senhor de idade correndo, e quando ele chega, ele que toma a atitude de correr, e ele encontra aquele menino mal cheiroso, maltrapilho, descalço. Ele abraça o menino, ele beija o menino, e ele começa agora a dar os passos para resolver a situação daquele menino. Nós aprendemos que os passos que o menino deu foi o quê? Arrependimento, reconhecimento, mudança de atitude e confissão. Agora o pai vai dar outros passos para resolver a questão. O primeiro passo que o pai dá

verdade, eu quero mostrar para você o seguinte: a nossa honra, a nossa posição de filho na casa de Deus, você nunca vai perder se você estiver na casa de Deus. Porque as coisas que pertencem a Deus ficam na casa de Deus. Veja bem, o anel estava esperando, a vestimenta estava esperando, o sapato estava esperando. Ou seja, aquilo que o diabo tirou, aquilo que o mundo levou, quando você volta para a casa de Deus, Deus vai te dar tudo de volta. Você vai receber tudo de volta, aquilo que o inimigo levou, porque Deus tem guardado para você, para te dar novamente. Então o pai faz o quê? O pai vai restituir a honra para o menino. Que honra que foi? O pai deu uma nova vestimenta. Ele estava maltrapilho, ele estava descalço, ele estava com a roupa totalmente virada, numa situação de mal cheirosa. O pai fez o quê? O pai deu nova roupa para ele. O que, que eu aprendo com isso? Ele passou a ter a roupa da casa do pai. Ele passou a ter roupa de filho. Porque existe roupa de escravo e roupa de filho. Então o pai tinha guardado para ele aquela vestimenta linda de filhos da casa. Então o pai dá para ele uma vestimenta nova e coloca nele aquela roupa para novamente honrar ele. É isso que Deus quer fazer comigo e quer fazer com você cada vez que nós estamos na casa do Senhor. Outra atitude que o pai fez foi restituir para ele a autoridade perdida. Anel. O anel era usado para assinar documentos. Uma pessoa naquela época ia assinar, ele colocava o selo do anel dele, colocava aquele anel e aquilo ali era uma firma, era uma autenticidade. Aquilo qualificava ele como herdeiro daquela casa. Quando o pai dá o anel para ele, o que, que o pai fez? O pai falou: filho, você voltou para casa, você é meu filho, você vai ter a roupa de filho e vou te dar o anel de volta. Esse anel quer dizer o seguinte: a partir de agora você vai firmar documento comigo, você vai assinar o cheque comigo, você está comigo, você é meu filho e você tem todos os direitos na casa de pai. Então eu aprendo o quê? Os passos que o pai está dando é justamente um reflexo dos passos que o filho deu. O pai está restituindo para ele novamente a sua vida de filho e deu para ele novamente uma outra posição para ele naquela casa. A quarta verdade que eu aprendo aqui é a situação que ele recebe um novo sapato, uma nova sandália, uma nova alparcas. Essas alparcas, ela é uma tipologia da posição dele de liberdade. Ou seja, quem andava descalço era escravo. Mas agora, se você tem sapato, é sinal que você é livre. Então o pai quer dizer assim: ei, a partir de hoje você

o lombo. Aqui na casa de papai a comida é diferente. Eu quero que você entenda que aqui na casa de pai você tem roupa nova, você tem anel novo e você tem sandália nova, porque estou restituindo para você a autoridade perdida, a honra perdida e estou restituindo a liberdade perdida. E com isso eu quero parar por aqui, porque amanhã tem mais. Nós vamos avançar um pouquinho mais e você é meu convidado nesse mesmo horário, nessa mesma emissora. No nome de Jesus, muito obrigado pela companhia. Amém.

Muito bem, louvado seja o Senhor. É com prazer que mais uma vez chegamos até o seu lar, aonde você estiver, aonde chegar esse sistema de comunicação. Nós estamos já há algum tempo compartilhando com os amados e aprendendo com Cristo na escola do contentamento. O tema dessa semana, ela já vem se arrastando a outra semana já, dentro de Lucas capítulo 15. Nós estamos aprendendo a respeito daquela situação do filho perdido, do filho pródigo e do pai que espera.

Então, amados, você que está acompanhando conosco essa série de estudos, essa série de mensagens, elas são mensagens curtas, é como se fossem medidas homeopáticas, é conta-gota mesmo. E esse é o propósito, é nós trazemos para você pequenas mensagens, mas que você possa juntamente conosco acompanhar. No dia anterior, nós estivemos falando aqui a respeito da atitude do menino que saiu de casa. Ele pede a herança que pertence a ele, adiantada antes que o pai morra. Na verdade, ele queria que o pai morresse logo, mas o pai não morreu. Então ele pediu adiantado, ele vai viver num lugar longínquo, numa terra estrangeira, numa terra distante. Lá ele gasta aquilo de maneira totalmente extravagante e bate uma fome providencial, e ele acaba caindo para apacentar porcos. Ele acaba sendo pastor, ou seja, apacentador de porcos, que é uma coisa terrível, uma profissão maldita na época. E ele se torna numa situação tão terrível que ele desejava comer as bolotas que os porcos comiam e ninguém lhe dava nada. Esse é o salário das pessoas que realmente caem no mundo: ninguém dá nada e é nada mesmo. Então, amados, nós estamos falando aqui a respeito da atitude dele de voltar. Ele toma uma posição, ele cai em si, e nós falamos a respeito de quatro pontos ou quatro passos que ele deu, que foi arrependimento, reconhecimento, mudança de atitude e confissão perante o pai. Isso ele faz, ele volta, ele encontra com seu pai vê ele primeiro, é Deus que nos vê antes, e Deus corre para abraçar ele e beija ele, e recupera ele, e traz ele de volta. E a atitude do Senhor é a seguinte: é restituir para ele aquilo que o mundo levou, aquilo que o mundo roubou, aquilo que o Satanás levou de maneira ilegal. A Bíblia diz que o ladrão não vem senão para roubar, a matar e a destruir. Se você quiser ler João capítulo 10, você vai encontrar lá. O ladrão, ele tem uma profissão. A profissão do ladrão é o que? Roubar. E o que mais? Matar e a destruir. O inimigo meu e o inimigo teu, o inimigo das nossas almas, ele não faz outra coisa a não ser agir dentro da profissão dele: roubar nossa alegria, roubar nossa paz, destruir nossa família. Ele quer acabar, ele quer destruir, ele quer deixar na pior situação possível, que é a função dele. Mas o mesmo texto diz assim: mas Cristo, mas o Senhor Jesus, ele fala assim: eu vim para que vocês tenham vida e as tenha em abundância, vida com qualidade de vida, vida transbordante, vida edificante, vida que muda o nosso cativeiro. Então esse menino, ele volta para casa do pai, ele encontra com o pai, e o pai vai restituir para ele aquilo que ele tinha perdido. Na mensagem anterior, nós falamos a respeito da honra perdida. Ele tinha perdido a vestimenta, a posição de filho, aquela roupa de filho. Ele só usava a roupa de maltrapilho, de mendigo, de criador de porcos. Ele vestia a roupa de apacentador de porcos. Ele tinha uma roupa de escravatura, a roupa da pocilga, a roupa do mau cheiro. Era terrível a situação que ele vivia. Porém, ele voltou para a casa do pai, e o pai começa a dar alguns passos para ajudar ele. O primeiro passo que o pai dá é correr para abraçar ele. O segundo passo que o pai dá é abraçar e beijar ele. O terceiro passo que o pai dá é não deixar que ele fale o discurso ensaiado. Ele tinha ensaiado assim: vou levantar, vou correr, vou dizer para o meu pai: pai, pequei contra o céu e perante ti. Quando ele estava falando, o pai tapou a boca e falou: pode parar que já está bom. Então eu fico assustado com esse pai aqui, porque o pai não acusa, o pai não vai tripudiar em cima da pessoa morta, como alguns de nós fazemos quando alguém se arrepende, e nós ficamos assim, julgando na cara: não te avisei, não foi assim, não adianta mais fazer assim. Esse pai não faz isso, esse pai simplesmente abraça e beija e resolve a questão. Outra atitude que o pai faz, além de dar roupa, o pai dá anel, que é justamente restituindo para ele a autoridade perdida. O pai coloca a sandália no pé dele, que é restituindo a posição de filho, que os escravos andavam descalço, mas os filhos tinham sandália. Então, o que eu aprendo com isso aqui? Se é escravo, anda descalço, mas se é filho, tem sapato. E se o filho vos libertar, verdadeiramente sereis livres. Então o pai quis mostrar para ele assim: filho, eu vou dar para você um sapato novo, você agora é meu filho livre, venha para casa. A quarta atitude interessante que você vai ver aqui: o pai tem um novilho cevado. Eu fico olhando para esse pai que engordou esse boi quanto tempo? Quantos anos que esse novilho ficou sendo

para que ele engordasse. Esse novilho cevado, ele mostra assim que Deus está sempre nos esperando para fazer uma festa. Deus sempre tem um novilho gordo, e esse novilho gordo também é uma tipologia do próprio Cordeiro de Deus que tira o pecado do mundo. Deus tem para nós um novilho cevado, Deus tem para nós um novilho gordo, Deus tem para nós o sangue de Jesus Cristo que nos purifica de todo o pecado. Ele está guardando a mim e a você para nos trazer de volta. Eu quero contar uma ilustração que eu ouvi há alguns anos e eu quero compartilhar com você para que você possa entender o que é o amor de Deus. Conta-se que uma vez um jovem discutiu com o seu pai, brigou muito com o seu pai, maltratou o seu pai, falou mal dos pais, da sua mãe, dos seus irmãos, e por isso ele saiu de casa. E saiu brigado de casa. Nem o pai nem ele estava se comunicando. E ele foi viver num lugar muito distante. Passado muitos anos, ele resolveu voltar para casa. E então ele mandou uma carta para o seu pai. Naquela época, não tinha o sistema de comunicação que nós temos hoje. Ele mandou uma carta para o pai e falou: pai, estou muito arrependido do que eu fiz. Eu pretendo voltar. Mas eu quero voltar, mas eu tenho vergonha de voltar e chegar aí e saber que o senhor não me perdoou. E se eu chegar aí, o senhor ficar bravo comigo de novo e nós vamos nos entender. Então eu prefiro, pai, saber se o senhor me perdoou. Se o senhor me perdoou, eu vou voltar. Mas como não tinha como ele receber a carta de volta, ele fez o seguinte, falou: pai, na frente da casa do senhor tem uma linha de trem. E o trem de ferro vai passar aí na frente. E toda manhã passa o trem. Então eu vou pegar o trem de tal dia na próxima semana e vou passar na frente da casa do senhor. O senhor sabe que na frente da casa do senhor tem um pé de árvore. Então eu pediria ao senhor, pai, que se fosse possível, o senhor colocasse um lenço branco amarrado em uma das folhas daquela árvore. Que quando eu passar com o trem, que o trem fazer a curva, que passar em frente à tua casa, eu vou ver aquele lenço branco pendurado. E se tiver o lenço branco aí, eu sei que o senhor me perdoou, então eu vou descer na próxima estação e eu vou voltar para casa porque o senhor me perdoou. E assim ele mandou a carta. Semana seguinte ele pegou o trem e ele viajou para casa das terras onde é que morava o pai dele. E chegando nas fazendas do pai, de longe ele começou a ver a árvore. E quando ele viu aquela árvore, ele percebeu que havia algo diferente. A árvore não tinha só um lenço pendurado, tinha vários lençóis. O pai chegou em casa e falou para os seus irmãos, para sua esposa, falou assim: me pega tudo quanto é pano branco que você estiver aí. Pega a toalha de mesa, pega a cortina, pega lençol, pega cobertor, tudo quanto é coisa branca que tiver, e vamos cobrir essa árvore aqui hoje. Eu vou amarrar lenço branco para tudo quanto é canto. Eu quero deixar a árvore verde hoje branca, porque o meu filho está voltando. E eu não quero que ele veja só um galinho de coisa branca, só um lencinho pendurado, não. Eu quero que ele entenda que a árvore vai estar toda branca, porque eu perdoei ele. Essa ilustração eu ouvi há muitos anos e guardei no meu coração. E estou compartilhando contigo hoje. Eu quero que você entenda que Deus te espera de braços abertos. E Deus não coloca lencinho, não. Ele te espera e fala assim: ei, vinde a mim, vinde a mim, vinde a mim, todos vós que estáis cansado e sobrecarregado, e eu

0: Cristo para vossas almas. Nesse dia, eu estou compartilhando contigo essa palavra, mas falo com temor de Deus, na presença do Senhor, que se essa palavra, ela entrar no teu coração, pode ter certeza que vai ser uma bomba, vai explodir por dentro, e você não vai ficar da maneira que você está. Você vai levantar a tua cabeça e você vai entender que Deus te ama, Ele te perdoa, Ele quer você de volta, Ele quer você na casa do Pai, Ele quer que você coloque o sapato, coloque o anel, coloque a vestimenta e venha comer o novilho cevado, venha se alimentar, venha ter festa. Eu agradeço a Deus e a você que esteve conosco nesses momentos, mas eu te convido para amanhã, porque amanhã nós voltaremos nesse mesmo horário e nós vamos avançar, porque a festa vai começar, porque o novilho gordo vai ter que ser morto e teremos uma festa na próxima mensagem, no nome de Jesus. Amém.
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faz-me ouvir de manhã o teu amor, pois em ti ponho a minha confiança. Mostra-me o caminho que devo seguir, pois a ti elevo a minha alma. Salmo de número 143, versos 8. Faz-me ouvir de manhã o teu amor, pois em ti ponho a minha confiança. Mostra-me o caminho que devo seguir, pois a ti elevo a minha alma. Começamos essa programação nessa manhã com esse versículo. Que esse versículo seja para você também, que está me escutando, me assistindo, aonde você estiver, pelo aplicativo da rádio, pelo aplicativo das melhores rádios, pela Alexa. Salmo de número 143 mostra um salmista já agradecendo e pedindo ao Senhor: faz-me te ouvir, Senhor. Eu coloco toda a minha confiança no Senhor e mostra-me o caminho que eu devo andar, que eu devo seguir. Nessa manhã.

Eu, Pastor Hudson, venho de moto, como sempre. Sempre venho de moto pra rádio. E, gente, eu vou falar uma coisa pra você. Essa chuva tá muito densa. Agora parece que deu uma amenizada. Mas encontrei vários rios em cima do asfalto, com muita lama. E não tinha pra onde correr. Ou você passa ou você para. Carro passa direto, né? Mas moto não. Moto pode derrapar. E eu vinha falando: Senhor, eu confio em Ti. Eu confio em Ti. Toda vez que eu encontrava um riozão de lama na minha frente, eu encontrava: Senhor, eu confio em Ti. Eu confio em Ti, Senhor. A moto ficava quase a metade do pneu dentro da água e de lama. E eu falando assim: eu confio em Ti, Senhor. Eu sei que o Senhor não vai deixar eu derrapar aqui. E assim eu vim, cheguei na rádio. Um pouco molhado, meia água passou, chegou a passar a capa de tanta água que caiu. Não sei por onde que entrou a água. Mas glória a Deus. Não dei um derrapão. Deus tem nos guardado. Aquele que coloca confiança no Senhor, tudo muda. Por mais que você entenda muito do que você faz, por mais hiper, top, super profissional em sua área, mas quando você coloca tudo nas mãos do Senhor, aí é tudo muda. Você pode ser até um perito em que você faz, mas quando você agradece a Deus, as coisas mudam. Eu me lembro do Dr. Ray contando um testemunho dele. Dr. Ray, ele falava assim: eu estudei nas melhores faculdades, aprendi com os melhores professores a fazer cirurgia plástica. Aprendi com os melhores. Eles me ensinaram tudo o que eu sei fazer hoje. Mas tem algo que de superior que eu aprendi na minha casa. Os meus pais me fizeram conhecer a Deus. Então, tudo que eu faço com a bênção do Senhor. Então, em toda operação que eu faço, eu peço a Deus que esteja guardando a pessoa que eu vou operar, que vou fazer a cirurgia. Eu peço a Deus que abençoe todos os meus instrumentadores, o médico da anestesia, o médico da pressão e todos aqueles que estão ajudando ele na sala da cirurgia. Então ele pede a Deus, para Deus guardar aquele momento do trabalho dele. E o Dr. Ray, ele falou assim: e pela confiança que eu tenho em Deus, eu nunca perdi alguém na minha mesa. E pela confiança que eu tenho, todos os meus pacientes saíram felizes. Mas é pelo meu Deus. Eu aprendi com os melhores. Mas o médico dos médicos ainda continua sendo o nosso Pai Adonai, nosso Deus. E quando ele falou isso, e eu escutei isso ele falando em um podcast, eu, Pastor Hudson, eu falei assim: nossa, que tremendo, isso eu tenho que carregar para a minha vida. Sabe, o salmista aqui fala: faz-me ouvir de manhã o teu amor, pois em ti confio, eu ponho a minha confiança. Meu amor, meu amigo, minha amiga, minha irmã, meu irmão, talvez você seja expert, perito em algo, mas quando você coloca Deus em tudo que você faz, tudo, da mínima às maiores coisas, Deus estará com você. Você que limpa a sua casa nesse momento, se você limpa a sua casa para a honra e glória do Senhor,

tudo muda. Se você tira o pó nesse momento de chuva, que agora tá fácil de tirar o pó, né? Tudo ficou úmido. Se você tira o pó da sua casa, onde tiver pó, se tirar para a honra e glória do Senhor, será uma bênção. Se você faz o café da manhã para a honra e glória do Senhor, será o Senhor do café da manhã. E todo o trabalho. Quantos borracheiros eu encontrei que quando estavam trocando ali o pneu, estavam orando. Quantos borracheiros já encontrei falando glória a Deus, aleluia. Quantos? Tudo que você faz, se você faz para a honra e glória do Senhor, tudo muda. Quando você coloca a confiança no Senhor, tudo muda. Essa palavra é para você, meu irmão, minha irmã. Eu não sei em que área que você trabalha. Talvez eu falo aqui com as mães, com as secretárias do lar, que cuidam da casa, que é um serviço que nunca vai acabar. Se você faz esse serviço de limpar a sua casa para a honra e glória do Senhor, o Espírito Santo sempre estará aí dentro. O Espírito Santo sempre entra em lugares limpos. O Espírito Santo sempre é muito bem-vindo em lugares assim. Quando você chama Ele, o lugar está limpinho. Não tem ponta da sua casa, canto da sua casa que esteja sujo, porque você já passou para lá e já limpou. O Espírito Santo se sente muito bem em um lugar assim. Enche a sua casa, abençoa você, abençoa seus filhos, abençoe seu esposo, abençoa o trabalho da mão do seu esposo, de você que trabalha, dos seus filhos, dos que estão estudando. E assim, todo o trabalho que você fizer, faça para a honra e glória do Senhor. Essa palavra é para você, meu irmão, para você, minha irmã. E para você, profissional de alguma área, tudo que você for fazer, faça para a honra e glória do Senhor e coloque Deus no meio. Eu tenho certeza absoluta. Quando Deus entra no meio, tudo muda. Bom, gente, aqui é o Pastor Hudson, aqui da Rádio Essência Gospel FM 96.7. Aqui a sua programação começa agora para você que está ligadinho comigo. Aqui é o Pastor Hudson, da Rádio Modulada 96.7, tá bom? De segunda a sexta, eu sempre peço ao meu bom Deus, se Ele quiser, eu estou por aqui. Vamos com você até o meio-dia? Vamos com você até o meio-dia. Isso aqui é um pecador remido. É só aumentar o volume do seu rádio. Era um pecador, andava sem Jesus. Vai pra você esse louvor. Que está ligadinho comigo aí. Hoje sou remido. Bom dia, Carol Sirley. Bom dia, José Godin, Suelen. Lucimara Ricaldi, Cristiano Amaral, Radicael, Leni Freitas, Terezinha Maleski. A todos vocês que estão ligadinho comigo, Deus abençoe.

0: Fátima Silva. Irmã Romilda. O Henrique. O Henrique Diesel do Jardim das Flores ligado com a gente aí. O Henrique. Obrigado pela audiência, Henrique. Só louvorzão, gente. Só louvorzão aqui na sua 96.7 FM, tá bom? Você tá ligadinho aqui na 96.7 FM, a rádio do seu coração, aqui em nossa cidade.
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0: Beleza, vamos de louvor. Louvor não pode parar. E hoje a gente vai ter voucher do Chicken Pizza. Gente, o meu amigo, olha, você é meu amigo, você é minha amiga, você é meu irmão, minha irmã. 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Mas ele deu mais vouchers, 2 vouchers por dia para essa semana. Se você tá ligado comigo, você pode mandar para mim um WhatsApp no 999-13-15-89, que nem o Henrique mandou para mim aqui agora. Manda para mim, tá bom? Um WhatsApp 999-13-15-89. Manda o nome, o bairro que você mora. O teu nome e o bairro que você mora, só isso só, tá bom? Salva meu nome aí, tá bom? Salva meu nome, rádio, salva, porque eu vou salvar aqui também, tá bom, Henrique? Já vou salvar o seu nome aqui, o bairro que você mora. Pra sempre eu tá mandando pra você um recadinho que a gente vai ter voucher, tá bom? Beleza? E aí a gente vai ter essa semana ainda, Semana das Crianças ainda continua com 2 vouchers cada dia. Beleza? 999-13-15-89. Quero mandar um alôzão para a pastora Paola, pastor Idelmir, lá da Mad Dog. Um abraço para todos vocês. Bora de louvor!
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0: Só louvorzão, gente. Só louvorzão aqui na sua estação de rádio 96.7. 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Você que tá ligadinho comigo. Oi, Kelly. Bom dia, Kelly. Vou ter dois vouchers. 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
0: Isso mesmo, são 15 para as 11 da manhã. Kelly, bom dia, Kelly. A vovó Kelly tá ligadinha com a gente. Deus abençoe, Kelly. Abração, Deus abençoe você, toda a família, seu neto lindo, abençoado. Tá bom? A Ju, a mamãe Ju, Deus abençoe. Opa, a Fátima da Silva daqui do Morumbi tá ligadinha com a gente. Obrigado pela audiência, já tá no sorteio, tá bom, Fátima? Já tá na audiência. Olha, você

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Vanilda! Vanilda é vovó. Já tá já concorrendo a um desses vales, tá bom, Vanilda? Deus abençoe a Vanilda Isaías ligada com a gente. Bora de louvor! Agora, só louvorzão. Trabalhai e orai.

Só louvorzão, só louvorzão, só louvorzão. Opa, só louvorzão, gente. É só louvorzão aqui na sua estação de rádio, a 96.7 FM. 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
2: Não tem erro, gente. É aqui na 96.7. Acorda e despertar. Esse louvor vai lá pro meu amigo Adeildo. Acorda, Adeildo! Levanta pra fazer café, já 11 horas, Adeildo! O Adeildo tá deitado ainda, gente. Não deixa não, Ana, não deixa não. Se não, daqui a pouco você sabe, né? Daqui a pouco coloca uma camisa vermelha.
3: Trabalhemos, pois, com zelo e com vigor.
2: Vai querer colocar você pra trabalhar aí.
3: Pelo seu imenso amor.
2: Você não deixa, ô Ana. Manda esse homem levantar logo.
3: Salvador,

Você acorda logo, acordar e despertar. Essa aqui foi lá pro meu amigo Deildo, que tá deitadão ainda e não fez o café ainda. Ô, Deildo! Você acordou, mas não levantou, né? Valei-me! Canta, crente!

0: Só louvorzão, gente, só louvorzão aqui na 96.7 FM, aqui no programa Happy Day. Bom, nós temos os nossos patrocinadores, tá bom? 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
1: 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Ô, irmã Terezinha, Deus abençoe a irmã Terezinha. 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
1: Você pegou o número de telefone aí da Mad Dog? Você não pegou ainda? Ô, irmã Terezinha, Deus abençoe a irmã Terezinha. A irmã Terezinha já tá na lista aqui, tá bom, irmã Terezinha? A Mônica do Jardim Guaíra também já estão na lista, tá bom? Já estão na lista aí já do sorteio. Ô, Deildo, você para com isso. 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Não tem erro mesmo, e bora de louvor, porque aqui o louvor não pode parar. Deus tomará conta de ti. Hino da Harpa, número 61.

0: Só louvorzão. Deus tomará conta de ti. Só louvorzão, gente, aqui na 96.7 FM, tá bom? 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

0: 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Bora de louvor! E quero lembrar você que você tá ligadinho comigo aqui na nossa estação de rádio, em nossa cidade, na Tríplice Fronteira, Cidade das Cataratas.
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0: Indaiarpa 242.

0: Top demais, gente, top demais. Você que tá ligadinho comigo, você está na 96.7 FM. 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
1: 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Bora de louvor! Interviene oração.

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1: Isso mesmo, gente. Aqui na 96.7 FM, esse é o programa Happy Day com o Pastor Hudson. Quero mandar um alôzão pra irmã Vanilda, da Vila C. Tá ligadinha com a gente, irmã Vanilda? Deus abençoe a senhora, tá bom? Deus abençoe a senhora. Obrigado pela sua audiência. A irmã Vanilda aí, sintonizada com a gente, né? Bom, você escutou um lindo louvor em espanhol. A gente vai com um bloco agora de comerciais, tá bom? Lembrando você que eu vou estar sorteando dois vouchers nesta manhã do Chicken Pizza, tá? Eu vou estar sorteando dois vouchers do Chicken Pizza nessa manhã. Então, se você quiser fazer parte desse sorteio, você tem que mandar um WhatsApp para mim, 999-13-1589. Eu quero falar uma coisa para você que nunca ganhou um sorteio na sua vida. De repente, é hoje. É hoje, meu amigo, que você vai ganhar esse sorteio aqui, o voucher do Chicken Pizza. É hoje, hoje. Você tem que mandar um WhatsApp para mim, 999-13-1589. Hoje você vai ganhar esse voucher. Em nome de Jesus, vai ganhar esse voucher aqui, tá bom? 999-13-1589. O meu amigo Adalto, meu manão Adalto, tá muito feliz. Muitos clientes apareceram, muita gente apareceu, tá bom? Os nossos irmãos em Cristo estão indo lá prestigiar a Chicken Pizza do bairro Maracanã. E ele tá dando aqui para mim aqui, me deu vários vouchers aqui para mim sortear pro Dia das Crianças. São vouchers, são os Rodízios Kids. Sandrinha, Deus abençoe, Sandrinha. Ligadinha com a gente aí, né, Sandrinha? Beleza? Anuncia no rádio. Quero lembrar você também, você que tem a sua loja. Anunciar no rádio é muito bom.
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1: Só louvorzão, gente. A gente vai agora com só louvor aqui na sua estação de rádio.
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1: Tá bom? Esses são os nossos patrocinadores. Porque ele vive... Quero mandar a todos os meus patrocinadores.
3: Deus nos enviou.
1: Aumenta o volume do seu rádio. Irmão Írio! Abração, irmão Írio!

Porque ele vive. Manda arpa 545. Irmã Terezinha Malesque, já tá na agulha seu louvor já, irmã Terezinha. Olha, você que tá ligadinho comigo aqui na 96.7 FM, você na sua casa, ou me dando carona, trabalhando. Eu vou estar sorteando dois vouchers do Chicken Pizza daqui a pouquinho, tá bom? E eu quero falar pra você que nunca ganhou, manda um WhatsApp pra mim que é hoje você vai ganhar. 999-13-1589. Dois vouchers do Chicken Pizza do bairro Maracanã. Hoje eles estão fechados pra limpeza lá, tá bom? Mas na terça-feira eles abrem com

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1: 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Não tem erro, tá? 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Vai ser top. Curte a nossa página, segue a nossa página, compartilha nossas lives, tá bom? Não precisa compartilhar a live do Pastor Hudson, tem tanta live boa aí também, né? Tem live boas aí, tem uns irmãos aqui que vem aqui e faz cada programa bem melhor que o meu. Aí você vai lá, curte, compartilha, você vai, sabe o que vai acontecer? Você vai ser ferramenta na mão de Deus, porque muita gente vai depois assistir o que você compartilhou, e aí a pessoa vai escutar louvor, vai escutar uma palavra, vai ser bênção de Deus, tá bom? Então, fica ligadinho, já compartilha, já, se você gosta do meu programa, já curte a gente aí, vai ser top demais, tá bom, gente? Olha, eu quero mandar um alusão aí para todos os meus patrocinadores. Tem o Chicken Pizza, vou estar sorteando daqui a pouquinho eles, tá bom? Do bairro Maracanã, Gisele Castro Ferragens, a Amaral Artefatos de Cimento, também tem o Supermercado Pinheiro, Tem de Tudo, Mad Dog, Mega Pizza, tá bom? Salão de Sônia, Salão de Sônia hoje tá fechado, tá bom? E o seguinte, tá ligadinho comigo? Você tá ligadinho comigo? Vou estar sorteando dois vouchers do Chicken Pizza daqui a pouquinho. Daqui a pouquinho. 9,99, 13,15,89.

0: só louvorzão, gente. Eu vou estar sorteando, já sorteei aqui os dois vouchers do Chicken Pizza.
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0: Olha, gente, você que ficou ligadinho comigo aí, você que ficou ligado comigo, eu já fiz o sorteio aqui, tá bom? Eu fiz o sorteio aqui, você que tá ligado comigo, eu já fiz o sorteio. E aí é o seguinte, aqui já tem uns ganhadores aqui já sorteei aqui. Já quero agradecer a todos que ficaram ligadinho comigo, tá bom? Todos ficaram ligadinho comigo. Eu não sei o que aconteceu, caiu minha página, parece. Eu não sei se caiu minha página. Não sei o que aconteceu aqui, se aconteceu isso mesmo. Deu um tilt aqui. Só não sei o que que aconteceu aqui. Mas se você tá ligadinho comigo, se você tá ligadinho comigo aqui, tá ligadinho comigo? Eu mandei o recado aqui pra todos os ganhadores, tá bom? O Henrique do Jardim das Flores ganhou. E o irmão Írio ganhou. O irmão Írio ganhou. Tá bom? Sou grato a Deus por cada ouvinte meu, por cada ouvinte, por cada pessoa que ficou sintonizado comigo. Sou grato a Deus, tá bom? Que você tenha uma semana muito abençoada. Hoje, dia das crianças. Tem também um feriado religioso aí. E aí o seguinte, tenha uma semana muito abençoada. Também esse é o meu desejo, que você tenha uma semana muito abençoada. Tá bom, gente? Fica com Jesus. E a gente se vê amanhã, se o nosso bom Jesus quiser. Tchau, tchau.

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Glória a Deus. Meus irmãos, a paz do Senhor, amém? Por gentileza, quero pedir, coloque o texto para mim, Isaías 55, verso 8. Queria tomar um pouquinho do seu tempo, falar um pouquinho da palavra de Deus para os vossos corações.

Amém? Pode ser? Colocou? Obrigado, mestre. Diz assim o texto de Isaías 55, versículo de número 8: porque os meus pensamentos não são os vossos pensamentos, nem os vossos caminhos os meus caminhos, diz o Senhor. Eu peço que deixe o texto aí, me ajuda, tá, Mateus? Deixa ele aí, a gente vai usar ele de novo. Pode ser? Amém? Bem, você sabia que a matemática de Deus, ela é diferente da nossa? Porque a nossa matemática, ela está baseada na lógica e exatas. 2 e 2, 2, 4, certo? 4 mais 4, 8. Isso a gente chama de exatas e lógica. Então a matemática sempre precisa ser exata. E é assim que nós estudamos e é assim que nós aprendemos. Mas a matemática de Deus, ela é um pouco diferente da nossa. A soma que Deus faz não é igual à nossa soma. Por exemplo, existe só um Deus, sim ou não? Mas ele se divide em três pessoas: Pai, Filho e Espírito Santo. A física, ela vai dizer que dois corpos não podem ocupar o mesmo espaço no mesmo tempo. Aí a Bíblia vai e olha para nós e diz assim: portanto, deixará o varão, o seu pai e a sua mãe, apegar-se-á à sua mulher e ambos serão uma. Ou seja, dois em um. Porque a matemática de Deus, ela é diferente da nossa. Não só a matemática de Deus, a lógica de Deus também, ela é completamente diferente da nossa. Por quê? Porque com Deus a gente perde para ganhar, a gente desce para subir e a gente dá para receber. Totalmente diferente da nossa. Por quê? Porque o louco para Deus é sábio, e o sábio para Deus, o sábio homem é louco diante de Deus. O pequeno para Deus é grande, e o forte na terra para Deus é fraco. Porém, todo aquele que é fraco para Deus é forte. Consegue observar que a lógica de Deus, a exata de Deus, ela é completamente diferente da nossa? Eu vou te dar outro exemplo. Se você pegar 5 pães e 2 peixes, no mínimo você consegue alimentar 7 pessoas. No meu caso, só eu mesmo. E muitos que estão aqui também, porque o irmão Rio aqui se entregou quando deu risada, né? Então, na minha lógica, 5 pães, 5 pessoas, 2 peixes, 2 pessoas, 7 pessoas. Mas quando você coloca esses 5 pães e 2 peixes na mão de Jesus, a lógica muda, porque Jesus vai pegar 5 pães e 2 peixes e vai alimentar mais de 5 mil homens. Não só alimentar mais de 5 mil homens, vai sobrar 12 cestos, não vazios, não meio cheios, mas a Bíblia diz completamente cheios, porque a matemática e a lógica de Deus é completamente diferente da nossa. A matemática e a lógica de Deus não está ligada à escassez, porque você não precisa ter nada na tua casa para Deus olhar para você e dizer: tu és rico, tu és próspero, tu tem. Quando a gente acha que não tem nada, porque a lógica e a matemática de Deus são completamente diferentes da nossa. Agora deixa eu te contar uma coisa aqui que pouca gente fala. Deus é um Deus que não fica devendo nada para ninguém. Em nenhum momento você vai ver Deus fazendo dívidas com alguém, porque Deus não fica devendo nada para ninguém. E vou dizer uma coisa aqui para você: ninguém é capaz de ganhar de Deus na oferta. Ninguém vai ofertar tanto a Deus ao ponto de Deus olhar para você e dizer assim: realmente, agora você me surpreendeu. Eu não esperava isso de você. Em nenhum momento isso vai acontecer. Por quê? Porque não existe capacidade humana de ofertar tanto a Deus ao ponto de você dizer assim: agora está tudo bem. Não, não. Quanto mais você tem para dar, mais Deus tem para entregar para você. Não tem como você chegar num limite de abençoar a Deus, aliás, a obra de Deus, de abençoar as pessoas ao ponto de Deus dizer assim: agora está suficiente. Não. Quanto mais você tem para oferecer, mais Deus tem para te dar. Porque ninguém é capaz de ganhar de Deus na oferta. Ninguém é capaz. Não tem possibilidade. Quanto mais você abençoa, mais você é abençoado. E ninguém que está aqui nessa noite vai se colocar numa posição de dizer: eu estou satisfeito com o que eu tenho recebido de Deus. Porque não tem como se encher tanto ao ponto de nunca ter lugar para ser mais cheio de Deus. Porque Deus sempre tem algo novo para te oferecer. Deus sempre tem algo novo para te dar. Deus sempre tem algo novo para entregar para você.
Agora volta.

para o texto, Mateus, me ajuda. Eu quero que você pense numa coisa aqui. Eu queria que você pensasse no melhor futuro possível para você. Eu queria que você pensasse no lugar que você quer estar daqui a pouco. Eu queria que você pensasse agora no lugar de prosperidade que você quer estar daqui um mês, pastor, daqui dois meses. Qual é esse lugar que você quer estar? Pensou? Tem que ser rápido, né? Não dá para pensar muito. Pois eu tenho uma palavra de Deus para você. A palavra de Deus para você começa te entristecendo, mas termina te alegrando. Porque você acabou de pensar no futuro, melhor futuro possível para você. Aí a palavra de Deus vai dizer em Isaías 55, verso 8, porque os meus pensamentos não são os vossos pensamentos. E os meus caminhos não são os vossos caminhos. Aí você olha para mim e fala, Lucas, eu pensei no meu melhor futuro possível, e você está dizendo que isso não é o que Deus tem para mim? Não. Versículo de número 9, coloca para mim. Porque assim como os céus são mais altos que a terra, assim são os meus caminhos mais altos que os vossos caminhos, e os meus pensamentos mais altos que os vossos pensamentos. O que, que Deus está querendo dizer aqui? Que aquilo que você pensou agora para você não se compara com aquilo que Deus tem preparado para você. E o que Deus tem preparado para você é muito maior, muito melhor do que você pensou ou imaginou nesse momento. Muito melhor e muito maior. Agora, para sintetizar as minhas palavras, nós adoramos a Deus em todo o culto. Nós temos a oportunidade de louvar a Deus em todo o culto. Nós adoramos a Deus durante a ministração da palavra. Mas quando chega a hora da oferta, é um espaço de 5 minutos que nós temos para oferecer o melhor a Deus naquele espaço de 5 minutos que nós temos apenas. Porque o louvor é em todo culto, a palavra é em grande parte do culto, a adoração é em grande parte do culto, mas a oferta é só no momento específico. Agora eu vou dizer uma coisa para você. Existia um culto em Israel que Jesus desceu ao culto junto com os seus 12 apóstolos. Sabe o que mais chamou a atenção de Jesus nesse culto? A oferta de uma viúva. Jesus não falou de nada do culto, mas ele se atentou à oferta de uma viúva. Não porque ela deu tudo que tinha, mas porque ela entregou a sua dependência a Deus. Então não é sobre ofertar tudo, é sobre crer que Deus é provedor para todas as coisas. É isso que essa viúva fez. Vou te dar outro exemplo, já estou terminando. Imagina que você tem uma laranja com 10 sementes. Deus olha para você e fala assim, eu não quero as 10 sementes, eu quero apenas uma. E com essa uma plantada, nasce uma árvore que dará frutas e frutas e infinitas frutas por causa de uma semente que você colocou na mão certa. Você quer saber o segredo dos 5 pães e 2 peixinhos? Não está no produto, está na mão daquele que recebeu. Então meu conselho para todos que estão aqui, a prosperidade está em entregar a Jesus, na mão de Jesus, porque ele é melhor administrador do que eu. Ele cuida melhor que eu. E Jesus pode fazer muito mais do que aquilo que eu penso ou imagino. Então o meu pedido para você, nós só temos aí 5 a 7 minutos para ofertar o nosso melhor a Deus. Então que nós possamos valorizar esse momento ao máximo. Nós possamos valorizar esse momento como um momento de adoração a Deus. Eles vão colocar na tela aí, que é o QR Code, tá? Eles vão colocar na tela aí a chave Pix. A você que deseja ofertar a Deus, a você que deseja contribuir, a você que deseja dizimar na obra de Deus, você pode fazer isso pelas maquininhas, crédito, débito, Pix, tá bom? Se você quiser dizimar pelo QR Code que foi colocado ali, o único pedido nosso é que você mande o comprovante, tá? Naquele telefone ali, ó, 8429-6854, tá bom? Se você fazer o seu dízimo, por favor, mande, porque senão o teu nome não aparece lá. Então eles precisam anotar o seu nome lá. Amém? Amém? Já falei demais? O pastor só não puxou meu terno porque ele está longe de mim. Eu entrego a minha oportunidade aqui em nome de Jesus. Amém? Pode orar? Então eu vou te convidar a se colocar em pé. Nós vamos orar, os irmãos ali estão... É, Paulinho, tá doido para passar aí, né? Nós vamos orar agora. Tá? Antes de orar, eu vou te fazer uma pergunta. Você acha que Deus pode te dar o melhor, sim ou não? E aí, eu vou dar o meu melhor a Ele? Eu, não, entenda uma coisa, não é o valor que se coloca, é o coração que está sendo colocado nisso. Tá? Então dê de coração, oferte de coração, segundo o que Paulo escreve. Levante sua mão direita ao céu. Deus, a nossa oração agora é por esse momento de adoração. Como nós bendizemos aqui nessa noite, Deus. Momento de adoração através do louvor. Momento de adoração através, Deus, em nome de Jesus, do ambiente de culto. Momento de adoração através da palavra.

mas também temos um momento de adoração através da oferta. Poucos são aqueles que entendem, Deus, que culto é para ofertar, não é para receber nada, mas pela sua infinita misericórdia nós recebemos tantas coisas durante o culto, e nessa noite, nesse momento, nós queremos ofertar a tua obra, porque segundo a tua palavra era para o bom andamento da tua obra. Então, Deus, em nome de Jesus, como diz a tua palavra, abençoa 100 vezes mais, Jesus, aqueles que depositarem o seu coração nessa oferta. Abençoe 100 vezes mais aquele que oferecer o seu melhor a ti nessa noite. Essa é a nossa oração, esse é o nosso agradecimento, em nome de Jesus. Amém? Podeis assentar, os irmãos vão estar passando, os irmãos vão estar adorando ao nome do Senhor, e você adore também.

Aleluia, que o nome do Senhor seja para sempre adorado. Aleluia. Grandioso é o nome do Senhor Jesus. Exaltado é o Senhor de eternidade a eternidade. Ele é um Deus que tem poder sobre céu, sobre terra, e merece a nossa adoração nessa noite. Os deuses dos deuses já está aqui nesse lugar. A presença do Senhor já está aqui nesse lugar. E Ele quer envolver o teu coração com a presença, com a graça, com a sua misericórdia. Aleluia.

glorifica o nome dele, exalte o nome do Senhor. Se você anseia por este dia, aonde nós o veremos, encontraremos com o Senhor.

o nome do Senhor. Aleluia. Espírito Santo, tu és bem-vindo neste lugar. Muito obrigado, Senhor, porque a sua palavra diz que o Senhor habita no meio dos louvores. E nós já sentimos a manifestação.

nós abrimos a nossa mente, o nosso coração, para continuar ouvindo a sua voz, através da sua palavra, em nome do Senhor Jesus. Paz do Senhor, igreja, abra sua Bíblia, aproveitando que você está em pé. No Evangelho de Jesus Cristo, registrado por Lucas, capítulo 5. Misericórdia. Começou a querer travar agora. Capítulo 5. Coloque na tela, por favor, para que a gente possa tecnologia é boa, mas às vezes pode nos deixar na mão. Capítulo 5, aleluia, Senhor. Santo é o seu nome, Jesus. Diz assim a palavra do Senhor: e aconteceu que, apertando-o a multidão para ouvir a palavra de Deus, estava ele junto ao lago de Genezaré, e viu estar dois barcos junto à praia do lago. Apertando-o a multidão para ouvir a palavra de Deus, estava ele junto ao lago de Genezaré, e viu estar dois barcos junto à praia do lago, e os pescadores, havendo descido deles, estavam lavando as redes. E entrando num dos barcos, que era o de Simão, pediu-lhe que afastasse um pouco da terra, e assentando-se, ensinava do barco a multidão. E quando acabou de falar, disse a Simão: faça-te ao mar alto, e lançai as vossas redes para pescar. E respondendo Simão, disse-lhe: mestre, havendo trabalhado toda a noite, nada apanhamos, mas porque mandas, lançarei a rede. E fazendo assim, colheram uma grande quantidade de peixes, e rompiam-se-lhe as redes. E fizeram sinal aos companheiros que estavam no outro barco, para que o fossem ajudar. E foram e encheram ambos os barcos, de maneira tal que quase iam a pique. E vendo isso, Simão Pedro prostrou-se aos pés de Jesus, dizendo: Senhor, ausenta-te de mim, porque sou um homem pecador, pois que o espanto se apoderara dele e de todos os que com eles estavam, por causa da pesca que haviam feito. E de igual modo também de Tiago e João, filho de Zebedeu, que eram companheiros de Simão. E disse Jesus a Simão: não temas, de agora em diante serás pescador de homens. E levando os barcos para a terra, deixaram tudo e o seguiram. Amém? Tome seu assento. Nós estamos diante de uma história muito conhecida, que é a história a qual nós conhecemos como a primeira pesca milagrosa. Os evangelhos nos mostram e registram duas grandes pescas, e não pescas normais, foram pescas extraordinárias que o Senhor Jesus realizou. Na verdade, como meio de trazer ensinamentos preciosos para os discípulos. A primeira está registrada aqui

no Evangelho de Lucas, capítulo 5. A segunda está registrada no Evangelho de João, capítulo 21. Neste momento, o Senhor está aqui formando o que ficou conhecido como o Colégio Apostólico, os 12, que logo na frente, em seguida, receberiam a bênção, a missão de serem apóstolos, de pregarem a palavra do Senhor no início da pregação do Evangelho de Jesus. Aqui o Senhor então estava começando a chamar as pessoas, os seus discípulos. Aqui os discípulos estavam começando a se aproximar para aquela caminhada dos 3 anos do ministério do Senhor Jesus. Na verdade, neste texto ao qual nós lemos, aqui é o chamado de Pedro, do seu irmão André, também de Tiago e de João, que foram os pescadores que estavam trabalhando juntos, a qual eles eram sócios. A grande questão é que é um dia pela manhã, e um dia aparentemente normal. E há duas cenas muito claras aqui à margem do Mar da Galileia. A primeira imagem são de 4 pescadores limpando as suas redes, talvez tristes, talvez exaustos, talvez ali desanimados, talvez desapontados, porque a Bíblia diz que, tendo eles trabalhado a noite toda, não conseguiram pegar nada. Por outro lado, há uma outra cena, a multidão se aproximando, se formando, talvez ali dezenas, centenas, milhares de pessoas que estavam famintas por ouvir o que o Senhor iria transmitir. Aquelas pessoas ali gostariam e talvez quisessem fazer um culto naquela manhã, porque elas queriam se alimentar de tudo aquilo que o Senhor tinha para compartilhar com elas. A Bíblia diz que de repente Jesus vai até Pedro, que estava lavando as redes com os demais pescadores, e diz assim: Pedro, me empresta o seu barco, porque eu preciso pregar para essas pessoas. Pedro então empresta o seu barco a Jesus. Jesus senta ali naquele barco e começa então a pregar para aquela multidão. Logo depois desse sermão, desta ministração terminar, o Senhor olha para Pedro e fala: Pedro, agora volte ao mar alto, ou em algumas versões, às águas profundas, e lance a rede. Pedro olha para o Senhor e diz: Senhor, nós trabalhamos a noite toda e nós não pegamos nada, mas sob a tua palavra eu irei lançar as redes. Você sabe o que é curioso quando nós paramos para observar e prestar atenção no texto? É que quem era pescador ali era Pedro e não Jesus. A profissão de Jesus tinha a ver com carpintaria. Era Pedro quem sabia a melhor lua para um dia de pesca. Era Pedro quem sabia o melhor momento para pescar. Era Pedro quem sabia o local certo aonde tinha ali os peixes, a maneira certa de lançar as redes. Mas o que Pedro está dizendo aqui, em outras palavras, é que: Senhor, qualquer outra pessoa que desse essa sugestão, certamente ela não seria aceita, mas porque é o Senhor que está falando, porque é o Senhor que está mandando, eu vou obedecer, e nós vamos voltar, e eu vou lançar as redes. O que Pedro está dizendo aqui é que não é a minha experiência que fala mais alto do que a tua direção sobre a minha vida. Não são os meus pontos de vista que valem mais alto do que a sua palavra sobre a minha vida. Não é aquilo que eu sei, que eu considero, que eu construí como pensamento, que vai valer mais do que a sua direção, do que a

sua palavra sobre o meu destino. Sabe, queridos, uma palavra do Senhor sobre a sua vida pode mudar o horizonte da sua história, pode restaurar a esperança da sua vida, pode tornar a vida novamente, pode mudar o cenário da sua vida, porque uma palavra é suficiente do Senhor sobre a nossa história. Sobre a sua palavra eu lançarei a rede. Eu vou confiar no Senhor, porque o Senhor é que está dizendo. A consequência disso é que, mediante a obediência de Pedro, Pedro então vai às águas profundas, lança as redes. E quando ele sente a rede, que já peixe, quando ele vai puxar, ele vê que está pesado. A tal ponto, a Bíblia diz que havia tantos peixes que as redes começaram a se rasgar. Era tanto peixe que Pedro então começa a chamar Tiago, que está no outro barco, para ajudá-lo a carregar aquela quantidade de peixe. Tiago chega com o outro barco e ali eles começam a colocar esses peixes então nos dois barcos. E agora o problema já não é a rede que começa a se rasgar. A Bíblia diz que agora os dois barcos quase vão a pique, quase afundam, porque há uma quantidade grande de peixes. Pedro olha aquela cena, ele olha e ele se sente constrangido com aquela situação. A palavra do Senhor diz que ele se prostra diante de Jesus e fala: Senhor, afasta-se de mim, que eu sou um homem pecador, eu não mereço esta bondade, eu não mereço esse favor do Senhor sobre mim. Eu tenho a impressão que Jesus, quando ele ouviu isso de Pedro, ele olhou para Pedro e pensou: Pedro, eu me afastar de você, mas você não está entendendo é nada que está acontecendo. É agora que nós vamos andar mais juntos, Pedro, porque a partir de hoje você foi pescador de peixes, mas a partir de hoje você será pescador de homens, de almas, de gente. Ah, Pedro, há uma missão a ser cumprida na sua história, há algo a ser cumprido e exercido na sua vida. Você pode dizer comigo assim: Jesus me chamou para ser pescador de almas. Observe comigo algo muito interessante. Você não concorda comigo que o verbo pescar, ele não se encaixa melhor para peixes do que para almas? Se Jesus chegasse para Pedro e dissesse assim: Pedro, a partir de hoje você não será mais pescador de peixes, mas ganhador de almas, não ficaria mais claro para nós? Não ficaria de melhor compreensão para nós? Com certeza. Mas por que que Jesus, ele usa então o verbo pescar para peixes e para alma? Isso aqui não é um erro de tradução. Não, Jesus, ele foi intencional quando ele fala o verbo pescar tanto para peixes e quanto para almas. O que Jesus estava dizendo aqui é: Pedro, até hoje você foi pescador, e a partir de hoje você continuará sendo pescador. O que vai mudar é o resultado final. Porque da mesma forma que você nunca esperou que os peixes viessem até você, você também não vai esperar que as pessoas venham até você. E eu quero liberar uma palavra do Senhor sobre a sua vida. Se você se levantar e ir até as pessoas, o Senhor te dará a palavra certa, o momento certo, e as pessoas, muitas pessoas serão alcançadas para o reino do Senhor através da sua vida. Pessoas que estarão a caminho do inferno, mas porque você proclamará uma palavra de esperança do evangelho, elas serão salvas. Famílias que precisam ser alcançadas pelo Senhor através da sua pregação, da pregação do evangelho,

qualquer outra metáfora para esse texto. Mas por que ele usa a metáfora de uma colheita a ser feita, de um campo a ser colhido? Ele diz o seguinte, que porque toda alma tem um tempo para ser alcançada, do mesmo modo que toda colheita tem um limite para ser realizada. Por exemplo, você colhe laranja. Todo dia 10 você tem que colher a laranja. Mas se você deixa para colher no dia 25, certamente uma grande parte da sua colheita estará podre e será perdida. Do mesmo jeito, do mesmo modo, é a alma. Tem um tempo limite para uma colheita ser feita, porque tem um tempo limite para uma alma ser alcançada. Tem pessoas que você consegue alcançá-la para Cristo esta semana, mas que talvez semana que vem ela não estará mais no nosso meio. Tem pessoas que você conseguia alcançar a Cristo ela no ano passado, mas que este ano ela já não está entre nós. Há uma urgência de Deus, há uma missão para todos nós, e Deus quer usar você. Deus vai te usar para trazer pessoas para este barco, para este aprisco, para que elas sejam alcançadas através do Evangelho, através da sua vida. Você crê nessa palavra? Até hoje você foi pescador de peixes, mas a partir de hoje, Pedro, você será pescador de almas. E o texto termina dizendo, e deixando tudo, pode repetir isso comigo, e deixando tudo, seguiu a Jesus. E aqui tem três lições muito importantes e valiosas para a nossa vida, que eu gostaria de compartilhar com os irmãos. Eu só vou arrumar aqui, meus irmãos, a tela para que eu consiga visualizar da melhor forma. Oh, Jesus. Glória a Deus. Aleluia. Quantos aqui já passaram uma noite sem dormir, acordado? Quantos aqui já tiveram essa experiência? Olha aí, vários irmãos. Qual que é a sensação do outro dia? Cansado, não é? Você quer dormir a todo momento, sim ou não? Agora imagina a frustração de alguém que trabalhou a noite toda, não pegou nada. O seu objetivo não foi alcançado. Trabalhou e trabalhou com dedicação e o resultado não veio. Aquilo que se esperava não chegou. Você sabe, se fosse eu e você, o que, que nós faríamos no lugar de Pedro? Nós iríamos para casa dormir. Mas você sabe o que Pedro fez? Foi isso que Pedro fez? Não. Pedro estava cansado, mas estava lavando as redes. Pedro talvez estava desapontado, mas estava lavando as redes. Pedro estava exausto, mas estava lavando as redes. Pedro não estava nas melhores condições emocionais, mas estava lavando as redes. Ele não tem noção que em questão de minutos o Senhor iria fazer um convite para ele voltar a pescar e talvez colocar a maior pesca da sua vida nas suas redes. Ele não tinha noção, mas ele estava colocando as suas redes limpas, prontas para a próxima estação, pronta para o próximo nível, pronta para o próximo ciclo. Ele não sabia

0: próximos minutos que poderia acontecer, mas ele estava deixando as suas redes limpas. E a primeira lição que esse texto nos deixa é: viva pronto para as oportunidades da vida. Guarde isso. Viva pronto para as oportunidades da vida. Guarde isso. É melhor você estar preparado para uma oportunidade e ela não vier, do que quando ela chegar, você não estiver preparado. Pedro talvez achou que ele iria pescar, voltar a pescar ali à noite. Pedro talvez achou que ele poderia voltar ali a pescar no outro dia pela manhã. Ele não tem noção do que poderia acontecer nos próximos minutos. Mas as suas redes estavam ficando limpas, prontas, estavam ali sendo preparadas para o próximo ciclo, para a próxima etapa, para a próxima ação. Deixa eu te dizer algo, queridos, Deus quer que te ajudar a entender que se você estiver pronto, se as suas redes estiverem prontas para o futuro que você quer viver, Ele virá ao seu encontro. Ele preparará um momento, Ele te conectará a pessoas, e você, prepare-se para viver esse momento. Deus tem algo extraordinário para a sua vida, mas as suas redes precisam estar limpas. Elas precisam estar limpas. Há uma frase muito interessante sobre o futuro, que diz que o futuro, ele não é acidental, ele é intencional. O futuro, ele não é acidental, ele é intencional, ele é fruto de planejamento. O futuro, ele é fruto de algo conquistado, que você deseja alcançar, da visão que você sabe que está a caminho para ela. O Senhor, Ele quer nos ajudar a fazer o que é responsabilidade nossa. Limpar as redes é responsabilidade nossa. Fazer a pesca ser maravilhosa é responsabilidade do Senhor.
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3: Aleluia! Deus tem um chamado para cada um de nós, para viver a cada dia, rompendo em fé.

Iron, a temática que eu coloquei aí, coloca aí para os irmãos acompanharem a temática que nós colocamos. Está aí, o negócio é crer. Diga comigo bem forte, o negócio é crer. Mais uma vez bem forte. Muito bem, queridos. Na introdução eu coloco que crer, o que é crer, pastor? Crer é um ato de fé. Está aí. Crer é um ato de fé. E grandes possibilidades, escuta o que eu vou dizer, eu vou falar paulatinamente para que você entenda. Grandes possibilidades e milagres só podem acontecer quando nós acessamos os céus pela fé. Ninguém acessa Deus, só um pouquinho de retorno. Ninguém acessa Deus, ninguém acessa a fé ou os céus, se não for pela fé. Existem crentes que não vivem o sobrenatural, o espiritual e milagres, porque não acessam os céus pela fé. Vocês se lembram que Deus chamou Abraão em Gênesis 15, porque você tem a história de Abraão, do capítulo 12 ao 25 de Gênesis. No 25 você tem a morte de Abraão. Mas quando você olha para a história de Abraão, do 12 a 25, esse patriarca, Abraão vivia pela fé. Romanos 12, aliás, Gênesis 12, partiu Abraão sem saber para onde ia, porque ele decidiu andar pela fé. No capítulo de número 15, Abraão pensa que quem será o herdeiro é o seu servo Damasceno Eliezer. Mas Deus diz para ele: Abraão, eu sou o teu escudo, eu sou o teu galardão. E Deus diz: viva pela fé. O verso 6 diz assim: creu Abraão no Senhor e isso lhe foi imputado por justiça. Creu Abraão no Senhor. Abraão não alcançou nada pelos olhos físicos. Tudo que Abraão teve, ele alcançou pela fé. Ele viveu pela fé. E se você pegar o capítulo 22, ali está o sumário da vida de fé de Abraão. Quando Deus lhe pede o seu único filho, ele não hesita, ele não duvida, ele não questiona.

Porque fé madura, escutem bem, os cristãos brasileiros estão aprendendo a fé emotiva, estão aprendendo a fé que pede coisas, estão aprendendo a fé do ver para crer. Mas a fé de Abraão não era mais a fé do ver para crer. A Bíblia diz que quando Deus lhe pediu o filho, agora a fé de Abraão estava madura. Fé madura não se desespera, fé madura não se apressa, fé madura não pressiona Deus na parede, fé madura se aquieta. Salmo 46 está escrito: aquietai-vos e sabei que eu sou Deus. Quando você vê um crente desesperado, quando surge um problema, uma luta, a fé dele não é ainda madura. Porque quem tem fé madura, deixa com Deus. Quem tem fé verdadeira, deixa com Deus. Porque em Lucas 1,37 está escrito: tudo é possível ao que crer. Então, existem crentes que têm uma fé, mas não é a fé verdadeira, a fé madura. A fé madura, meus irmãos, ela se aquieta, ela descansa. Por isso que no Salmo 40 nós temos: esperei com paciência. Só espera com paciência quem tem fé madura. Essas igrejas que colocam os crentes em loucura, em desespero, peça, grite, corra que você vai receber, isso é falta de fé. A fé sossega nos braços do Pai. Salmo 131, o salmista escreve: eu quero estar como uma criança desmamada no braço da mãe. Esse é o nível de fé que eu peço para Deus todos os dias. Eu não quero uma fé de desespero, eu não quero uma fé cega, eu não quero uma fé vacilante. Eu quero uma fé que crê contra a esperança. Quando você lê Romanos capítulo 4, a Bíblia diz que Abraão acreditava que até da morte o Senhor poderia ressuscitar o seu filho. Ele creu contra a esperança. Eu estou pedindo a Deus pela palavra a cada dia, e eu estou compartilhando isso com vocês, porque eu quero que Ele me leve juntamente com a igreja para um nível de fé que, ainda que tudo se acabe, nós vivamos como Abacuque. No capítulo 3, 17 e 18, ele diz: ainda que não haja gado no curral, ainda que não haja fruto na vide, ainda que o produto da oliveira minta, ainda que as ovelhas sejam espalhadas da sua malhada, todavia eu me alegrarei no Senhor e exaltarei o Deus da minha salvação. Eu estou pedindo o nível de fé de Jó. O Jó viveu uma fé que ele não se desesperou. Jó teve palavras grosseiras, mas nunca para com Deus. E no meio da crise, ele abriu a boca, 19, 25, e disse: eu sei que o meu Redentor vive. Quem aqui está certo de que o seu Deus vive? Só quem crê nisso. Então, por que que você se desespera quando o médico dá um diagnóstico? Então, por que que você se desespera quando algo falha? Isso mostra fé imatura. Então, escute o que eu vou dizer aqui nesta noite. O escritor aos Hebreus diz que não tem alicerce maior do que a fé. Um prédio é sustentado pelo alicerce embaixo. Hebreus 11, 1 diz: a fé é o quê? É o firme fundamento das coisas que se esperam e a convicção das coisas que se não veem. A fé. Imagine construir um templo como esse. Não é a parede que sustenta, não é a cor bela, não são os vidros. Esses apetrechos não seguram essa casa. O que segura essa casa são os alicerces. E a fé é um alicerce. Se você jogar tudo que você tem no alicerce da fé, você vai viver crendo que Deus faz o impossível.

possível acontecer na sua vida. Só quem crê, diga glória a Deus. Vira para o irmão que está ao teu lado, para Deus começar a mexer contigo e com ele, e diga: viva pela fé. Agora diga para ele: meu irmão, não, diga com autoridade: meu irmão, o negócio é crer. O negócio não é ganhar dinheiro, porque o dinheiro pode estar hoje na sua mão, amanhã cai. O negócio não é ter fazenda, hoje está com você, amanhã você perde. O negócio não é ser famoso, porque qualquer hora você pode ter um AVC, pode morrer. O negócio é ter fé. E há três dimensões, eu coloco aí na introdução, há três dimensões da fé, se vocês observarem isso. Biblicamente a fé, ela é definida em três dimensões. A primeira dimensão é que você tem que crer em Deus, em Cristo e na sua palavra. Está aí, olha aí. Está aí no ponto 1, confiança em Deus, em Cristo e na sua palavra. Vocês se lembram que a mulher de Mateus 15, 28, a mulher sirofenícia, Jesus olhou para ela e disse: mulher, grande é a tua fé. Seja feito isto para contigo. Palavra de Jesus. Está aí. A Bíblia diz em Marcos 11, 22, do 24, tendes fé em Deus. Então a primeira dimensão da fé, olhe para cá para você entender. A primeira dimensão da fé é você crer na palavra de Cristo. A primeira dimensão da fé não é você ter fé na fé. Tem gente que tem fé no homem. Ah, eu acredito que se o pastor Azel impor as mãos eu vou ser curado. Só se Deus te revelar, mas não tenha fé em mim porque eu não posso te curar. Tem gente que tem fé na fé do irmão do fulano de tal. Você tem que ter a fé em Deus, porque o mesmo irmão que está ali, ele precisa de Deus para curar. João 15, 5, Jesus disse: sem mim nada podeis fazer. Então, em primeiro lugar, se você está aqui esta noite e quer entrar na dimensão da fé, você precisa crer em Deus, crer em Cristo e na palavra dele. Essa é a dimensão. A segunda é você crer na obra redentora de Cristo. Olhe para cá. Não adianta você ir a uma igreja, ouvir um pastor pregar, e ele canta hino bonito, ou você se emocionar, se você não acredita na obra redentora, a cura, ou talvez o emocional seu que está ali, isso não vale nada. Porque Deus não se importa com o emocional. Deus se importa com a palavra que liberta. Então não se iluda só com alguém que se emociona, que chora. Você tem que entender que a segunda dimensão da fé, queridos, é confiar na obra de Jesus. Olhe para cá. Se você sabe que é salvo, se você tem consciência que é crente, se você tem consciência que Jesus já te salvou, você não tem medo de demônio, você não tem medo de feitiço, você não tem medo do amanhã. Você não tem medo de nada, porque você sabe que o Cristo da cruz do Calvário, ele já te deu a vida eterna. E a Bíblia diz em Romanos 8, primeiro, nenhuma condenação há para os que estão em Cristo Jesus. Crente assombrado com medo de saci pererê, com medo de sapo e com medo de feitiço, nunca conheceu Jesus. Porque a Bíblia diz que ele nos tirou do reino das trevas e nos colocou no reino da sua luz. Levante a sua mão para o céu, porque quem é que vive no reino da luz? Quem é que vive em Cristo? Oh, aleluia. Oh, aleluia. Se você tem certeza que o sangue de Jesus já te lavou, está aí Romanos 1, 16, 17. Eu não me envergonho do evangelho, porque é o quê? Poder de Deus e salvação para todo aquele que nele quer. Primeiro dos judeus e depois dos gregos. E aí está, o justo viverá pela fé. Essa é a segunda dimensão da fé. E a terceira dimensão da fé está aí, é a doutrina revelada. Olhe para cá, irmãos. Fé sem doutrina não vale nada. O irmão que tem uma fé apenas para ver coisas poderosas, mas não gosta da doutrina bíblica, essa fé dele não vai ser uma fé pura. Porque a fé pura vem pela doutrina. Você tem que amar ler a Bíblia, você tem que amar ouvir a palavra,

têm uma fé comum desenvolvida. Escute bem. Quando você lê Tito 1:4, a Bíblia diz assim: a meu filho Tito, a fé comum, graça, paz e misericórdia da parte de Deus Pai e de nosso Senhor Jesus Cristo. Veja que Paulo estava dizendo que Tito tinha a fé comum. Essa fé comum não é que ela é fraca, não é que ela é desprovida de essência. Era a fé que Paulo tinha, era a fé que os apóstolos tinham. Então, essa é a dimensão da fé. E Jesus disse para Tomé: bem-aventurado, Tomé, os que não viram e creram. Então, o negócio é crer. Diga comigo bem forte: o negócio é crer. Não, profetize com autoridade: o negócio é crer. Agora, irmãos, escutem bem. Eu vou ser breve aqui esta noite, mas eu quero que vocês, hoje Deus falava profundamente comigo nessa passagem bíblica. O quanto a gente lê esse texto bíblico, e eu fiz um comentário disso aqui, e eu me sentei hoje e me veio outras coisas. Eu escrevi 3 páginas sobre isso aqui, 3 páginas. Mas escute o que eu vou dizer para vocês aqui. Primeiro nós temos um homem, como era o nome do homem que aparece aí? Jairo. Vamos lá, pregue comigo, como é o nome dele? Jairo. Jairo quer dizer Javé ilumina, Deus ilumina, é o significado do nome de Jairo. Agora prestem minha atenção uma coisa: Jairo era o que, meus irmãos? Ele era o que, Jairo? Quem se lembra quem era Jairo? Ele era um príncipe na sinagoga, ou seja, olhem para cá, ele era um judeu crente, ele era um judeu que já tinha as suas tradições religiosas e as suas convicções. Primeiro, mas ele não era somente um judeu com suas convicções. Ele era um judeu de posição. Porque ele era o quê? Um príncipe na sinagoga. Então, olha para mim. Um homem de postura elevadíssima social. Um homem que tinha respeito da comunidade. Um homem que tinha as suas convicções religiosas. Um homem que, na verdade, era benquisto no meio dos seus. Mas se os irmãos observarem a própria Bíblia, você vai ver por que que Jairo vai receber o milagre. Porque tem irmão que tem postura, tem elitismo, tem irmã que tem postura, tem elitismo, e não tem a humildade de reconhecer que no culto, na adoração, quem é maior é Jesus. Jesus não quer saber se você é juiz, se você é doutor, se você é advogado. Você pode ser tudo, isso é bom. Agora, na igreja, o maioral dos maiorais, quem é? É Jesus Cristo, Filho de Deus. E hoje tem muitas igrejas que são belas, e até irmãos que dizem assim: eu conheço é muitos, eu me congrego na igreja fulano de tal, lá, como é o nome, lá no centro ali, que eles ficam por ali. Eu sou do calhau. Às vezes é do calhau, mas é só um calhau, velho, que não presta mais para nada. Por quê? Porque não busca o Deus eterno. É só na elite. Eu me congrego no templo central. Eu me congrego na igreja fulano. Eu sou da Batista Central. E esse orgulho religioso faz com que você sente no banco, vá ao domingo para os cultos e não sente nada. O que tem de igreja nos Estados Unidos? Eu estava pregando em uma cidade, o pastor me disse: pastor, só esse mês aqui tem 500 templos para serem vendidos. E tudo era de elite, porque olha para cá, templo bonito não sustenta a igreja, gente. Teologia bonita não sustenta a igreja. Louvores bonitos não sustentam a igreja. É só a fé no Cristo vivo que sustenta a igreja. Oh, aleluia. Oh, aleluia. Eu estava lá em Portugal, eu estou falando assim porque eu vou e eu olho as igrejonas bonitas, eu olhando cada estrutura, e aí vazio, e uma pessoa me disse: aqui, irmão, eu perguntei, e aqui lota de gente? Não, aqui não tem não, aí só os velhinhos entrando, porque olhe para cá, a catedral pode ser bonita, pode chamar atenção, e tem pessoas se preocupando só com coisas macro, só que se Jesus não estiver, não adianta. O negócio não é templo lindo, o negócio não é palestra linda, o negócio não é ser comediante, o negócio é se você tem a fé no Cristo vivo. Quem tem fé no Cristo vivo, adora Ele na prisão, adora Ele.

em casa, adora ele na rua, adora ele na cova dos leões, adora ele no palácio, na rua, porque conhece o Deus eterno que move os céus e a terra. Aleluia. Mas prestem bem atenção, quem foi atrás aqui não foi um religioso da sinagoga. Quem foi atrás agora não foi um príncipe. Quem foi atrás não foi um doutor. Escute que, se vocês observarem, nós temos aqui Jairo. Mas Jairo era um príncipe das sinagogas, era um chefe. Jairo era um homem de posição social. Só que Jairo vai ser abalado. Irmãos, com que foi que Jairo foi abalado? Digo aí vocês, me ajude. Hein? Doença de quem? Olha para cá. A doença da filha abalou quem? Jairo. Se tem uma coisa que desestrutura a família, é doença. É doença. Desestrutura a família. Aqui você tem um pai, escute bem, você tem um pai. Agora, cadê o Jairo social? Cadê o Jairo poderoso? E aí, uma coisa interessante é que essa luta, esse abalo emocional, a filha era o quê? Ela tinha 12 anos e ela era o quê? Ela era o quê? Quem se lembra pelo texto? Ela era filha única. Ele viu que a menina ia morrer. Ele ia perder o aconchego da criança. Ele ia perder aquela alegria paternal. Era filha única. E naquela hora, ele esqueceu quem ele era. Porque você quer saber quando você esquece quem você é? É na doença. Quando você está doente, você pode ter 10 fazendas. Você não quer nem saber. Tem gente que quando está doente não quer receber nem visita. E quando você começa a ser comido pelo câncer, e você fica magro e feio, você não quer ver ninguém. E você chama a morte, e a morte não vem. Você não quer mais nada. A canção não lhe alegra mais, a comida não lhe alegra mais, o poder não lhe alegra mais. Jairo não queria mais nada. É por isso que a multidão estava lá, ao redor de Jesus. A mulher rompe a multidão, mas o Jairo estava no meio da multidão. E olhe para cá, vocês sabem o que que faz crente adorar? O que que faz crente adorar, pastor Zé? Crente, irmão, para adorar de verdade, eu vou dizer uma coisa aqui, irmão, só se Deus mexer contigo. Aqui eu fico, levante a mão, é assim ou não é? Toca no teu irmão, diga para ele que Jesus está aqui. Mas no dia que a morte bater na tua porta, você sabe adorar. No dia que o câncer bater na tua porta, você sabe adorar. A morte estava chegando na casa de Jairo. E antes da menina morrer, olhe para cá, um doutor quebra o protocolo. Ele rompe a multidão. Ele tinha religião. Ele tinha convicções. Mas naquela hora, de repente, ele olha para Jesus, ele vê que Jesus é a fonte da vida, ele vê que Jesus é a suficiência de tudo, ele vê que Jesus é a sua única esperança. E o que que ele faz? Ele rompe a multidão, e o que que ele faz diante de Jesus? Ele se prostra, ele não queria mais saber, irmão, ele se prostra, ele se joga no chão e adora Jesus. E chora diante de Jesus. Aleluia. Ele chora. E ele suplica a Jesus: vá lá em casa, Jesus. Por favor, Jesus, vá lá em casa. Aleluia. Quem já tem Jesus dentro de casa? Quem tem certeza? Levante a mão se você tem Jesus. Aleluia. Aleluia. Agora tem uma coisa, irmãos. Quando esse homem quebra o protocolo, que ele adora Jesus, uma coisa que mexe com Jesus é adoração. Diga para o irmão que está ao teu lado, uma coisa que mexe com Jesus, diga aí.

Uma coisa que mexe com Jesus é a adoração. Ó, se você chegar aqui e ficar sentado e não adorar e não se glorificar, Jesus nem se importa contigo. Agora, quer ver uma coisa? A Bíblia diz em João 4:24: Deus é Espírito, mas Ele procura verdadeiros. Ele não procura pastor, Ele não procura doutor, Ele não procura teólogo, Ele procura o quê? Adorador. Adorador que se prostra. Aleluia. Aleluia. Irmão, e para tu adorar que presta, Jesus tem que mexer contigo. É, não pensa aqui, olha, não entra para cá você para adorar. Esse é o meu jeito. É nada, é porque Jesus não te pegou ainda, na próxima esquina. Quando Ele te pegar, aí tu vai saber adorar. Porque tem gente que mesmo doente é orgulhoso. Tem ou não tem? Vocês se lembram de 2 Reis 5? A Bíblia começa dizendo, 5 primeiro, coloca aí, irmã Amanda, coloque aí na tela, olha aí, 5 primeiro de 2 Reis, a Bíblia diz, olha o tanto de coisa, vê logo aí, porque se não coisar, nós vamos logo ler aqui, o tanto de coisa que Naamã, olha aí, vamos lá, olha aqui, lê vocês em alto e bom som, bem forte, vamos lá, e Naamã, o quê? Capitão do exército do rei, o que mais? Da Síria, e o que mais? Era um grande homem diante de seu, e de muito, porque... Por ele o Senhor dera, veja que tudo que ele era, quem era que dava para ele? O Senhor. Olha, mas este homem era herói, mas ele era o quê? Leproso. Mesmo leproso, ele era orgulhoso. Vocês pensam, irmão, que Jesus está se importando com um pátio aí cheio de carro? Não, não está se importando, não. Tem igreja que você chega, ela é igreja, sabe de quê? Só de barão, só de bichão. Delas que não glorifica a Deus, delas que não gostam mais nem de barulho. Não, nós não gostamos de barulho. Pô, não vai para o céu, porque lá no céu é todo o tempo santo, santo, santo, santo, santo, santo. É o Senhor dos é, e toda a terra está cheia da sua. A natureza canta, o trovão canta, os pássaros cantam. E a Bíblia diz no Salmo 150, todo ser que tem fôlego, faça o quê? Só quem tem fôlego aí, quem tem vida. Ei, adore, adore pela vida, adore, adore, adore, adore. Adore pela vida, adore pela saúde, adore pela casa que Ele te dá. Adore pelo poder que Ele tem, adore pelo sustento que Ele te mantém. Adore a Jesus. Deus, para abençoar o Naamã, teve que fazer ele banhar na lama quantas vezes? 7. Ele até disse, tem tantos rios boi na minha terra, mas quando Deus quer te abençoar, não é do jeito que tu quer, é do jeito dele. Amém, irmãos? Aí pronto, tem gente que é um orgulho e pronto. Aí Deus faz, tadinho, só para tu saber que tu não é nada. É assim. É assim? Aí escute bem. Ele corre, adora a Jesus, e esquece a religião dele. Esquece a posição social dele, esquece que é chefe de sinagoga, ele quer a menina viva, ele quer a filha dele viva, ele quer a filha, e na hora que ele se joga, que ele se prostra, que ele adora, que ele clama, mexeu com Jesus. E quando mexeu com Jesus, ele gritou, Jesus, me atende. Eita, irmão. Jesus, me atende. Jesus, me atende. Aleluia. Jesus, me atende. Olha o 42. Olha o 42. Jesus, me atende. Jesus, me atende. Jesus, me atende. Porque minha única filha, Jesus, de 12 anos, ela está à beira da morte. Ela está morrendo. Ele roga a Jesus. E a multidão entrando, e ele está no meio da multidão. Ele não quer saber que era judeu, não quer saber que era chefe. Ele está no meio da multidão, a multidão apertando Jesus, e ele de joelho, e a multidão apertando, e ele no chão, clamando por Jesus, suplicando. Aí Jesus disse, não, fique tranquilo. A adoração mexeu com Jesus. Fique tranquilo. Eu vou lá na tua casa, vamos lá. Aí saiu, mas no meio da, eu já preguei, no meio da viagem, quem foi que apareceu? A mulher. E aí no meio disso, era entre a vida e a esperança. A menina já estava morrendo.
Mas aí apareceu

0: uma mulher.
1: E tocou em Jesus, e parou Jesus. Alguém me tocou, eu preguei isso aqui já.
0: E devido a isso, demorou. E aí Jesus depois, demorou. E aí Jesus, depois que a mulher tocou, Jesus ainda foi conversar. Quem é que está me tocando? Porque alguém me tocou, saiu o poder. E conversou. Aí pronto. Jesus demorou, foi muito. Aí a mulher apareceu, fui eu, Jesus, que te toquei. Aí ela foi contar a história todinha. E estava contando. E no final da história, no meio da história, um rapaz ou uma pessoa chega e diz, ei, no 49, ei, não incomoda mais o mestre, a menina está morta. Quando tu perder um ônibus, vá comer um pastel. É assim, não é? Vá comer um pastel. Vá tomar um suco. É garapa, não é garapa? Uma garapa de cana. Não fica zangado, não. Eu vou processar essa empresa. Porque podia ser aquele homem que tu ia morrer naquela hora. Perdeu um avião, bote a passagem para outro dia. Deixa de ser apressado. Espere as coisas de Deus. O Jairo poderia olhar para a mulher e dizer, a senhora me atrapalhou. Eu vim em busca de cura para minha filha. E a senhora, o mestre disse que ia lá em casa. E a senhora atrapalhou. Mas aqui era cura por cima de cura. Eita glória! Aleluia! Ei, não incomode mais o mestre. A menina morreu. No meio da multidão, Jesus conversando, não foi? Aí ele só virou assim, o quê? A menina morreu. Pai, olha aqui. Pai. Aí ele olhou. Não temas. Crê. Coloca na tela, coloca. Eita, aleluia. Oh, irmãos. 49, coloca o 49. Vai lá, coloque aí, 8:49. Isso aqui é lindo, gente, isso aqui é lindo. Hoje eu chorei tanto meditando nisso aqui, olhando isso aqui, meu pai, o que é isso? Porque, preste minha atenção, não tinha mais esperança. A pessoa chegou e disse, a menina está? Não fala mais com o homem, não. Aí pronto, aí Jesus olha, no meio da multidão atendendo as pessoas. Olha como é o nosso Jesus. É por isso que tem um hino aí de Daniel e Samuel, que ele escuta todas as vozes e não confunde a voz. Era a multidão tremenda, a mulher contando a história. Aí a pessoa chega, ela morreu. Aí Jesus olha e diz, não, pai, pai. Continue crendo. Eita glória. Levante a sua mão e diga comigo bem forte, um negócio... Não, diga com autoridade, o negócio é crer. É pastor Zé, mas o médico disse que já acabou. Mas o negócio é crer. Mas estão dizendo que a porta está fechada. O negócio é crer. Já é de 4 dias. Mas o negócio é crer. Creia. Quem recebe essa palavra? Deixa Jesus te encher do Espírito. Deixa Jesus dizer para você, creia. Aleluia. Oh, aleluia. Aleluia. Aleluia. Aleluia. Aleluia. Aleluia. Aleluia. Aleluia. Estando ele falando, chegou um da casa do príncipe da sinagoga. A tua filha já está morta. Não fale mais com o mestre, não. Jesus, irmão, é tão maravilhoso, ele atendendo um bocado de gente. Porque hoje, irmão, olha para cá. Tem pessoas, eu estou muito ocupado, não posso te ouvir agora. E Jesus ouvia todo mundo. Né? Oh, coisa linda, irmão. Tem tanta gente antipática nesse mundo. Cantor antipático, pregador antipático. É assim, é desse jeito. Mas Jesus ouvia tudinho. A mulher contou a história, tanto que ela quis, contou.

0: contou, e demorou, e demorou, e demorou. E o pai lá, e o pai aqui, e aí parou, e a mulher contando a história, e o pai do lado de Jesus. Aí pronto, e pai, a menina morreu. Aí o pai perdeu a esperança, as lágrimas desceram, mas Jesus só olhou assim para ele: ei, pai. E ele: pô, não. Crê somente. Se ele fosse outro, ele tinha dito assim: mas já disseram que a menina. Mas ele confiou em Jesus. Crê somente. Eu vou dizer uma coisa para vocês: Jesus foi. Jesus foi. Quando Jesus chega lá, irmãos, escute bem. E ele ainda diz assim: crê somente, a tua filha. Olha aqui, no 49. No 50, ele diz claramente: crê somente, não temas, crê somente. Olha aqui, ela será. Essa palavra salva aqui não é apenas no sentido da salvação, era cura, porque Jesus ia curar ela de duas coisas: da doença que ela havia morrido, e ia dar a vida dela de volta, e ia mexer com o espiritual dela. Pronto, crê somente. Pronto, o negócio é crer. Crê somente. Aí ele foi. Quando chegou lá, irmão, escute bem aqui, que eu vou correr agora para encerrar. Aí Jesus chega, olha para cá. Jesus chega. Muito bem. Aqui está a casa cheia de gente. Olha para cá. Parece que Jesus é mal educado. Jesus chega e a multidão está lá. E a multidão está como? Hein? Chorando. Ó, a multidão estava chorando e lamentando. E Jesus vai usar dois negativos. Ele começa dizendo: a menina não está morta, parem de chorar. Sai tu, sai tu, sai tu, sai tu, e vem tu, vem tu, vem tu. Quem foi que ele chamou? Ele só chamou quantos? Tem irmão que diz assim: eram os íntimos. Nada disso, irmão. Numa noite que Jesus foi traído, Jesus disse para tudinho: um de vós há de mim? Aí sou eu, Jesus. É quem mete a mão. É. Aí tem gente que diz assim: é porque Jesus amava esses três. Jesus não ama ninguém mais do que o outro, irmão. Ele ama quem é fiel. É assim. Ele não contou só algo para Pedro, Tiago e João. Ele contou para todos. E ele disse: se vocês me obedecerem, vocês são meus amigos. Até o Judas se avergonha. Jesus deixou ele participar da Páscoa. Ele não participou da Santa Ceia, mas da Páscoa ele participou. Mas ele estava lá no meio ou não estava? Estava lá. Jesus entra. Quem é que tem o controle da situação? Jesus. Não tem um médico na vida que alguém morra e ele chega: gente, para de chorar. Pronto, eu tenho uma solução na medicina. Só Jesus. Quando Jesus fez isso, ele estava dizendo: quem tem o controle da situação sou eu. Quando ele diz: não chorem, e quando ele diz: a menina não está morta, ele estava dizendo: quem manda na situação sou eu. Está vendo, irmão? Em Mateus 28, 18, ele diz: é me dado todo, aonde? No céu e na terra. Mas tem outro mistério que eu quero dizer aqui. Olha para cá: não leve para o quarto quem é incrédulo, quem não tem fé, porque Jesus só levou três. Quem foram os três? O Pedro, o Tiago e o João. Agora preste bem atenção, e ele levou quem mais? O pai e a mãe. Quem foi que foi buscar Jesus? E por que que ele foi buscar Jesus? Hein? Porque a menina estava doente, mas por que que ele foi buscar Jesus? Para curar a menina. E por que que ele foi buscar para curar a menina? Hein?
1: Só Jesus poderia fazer.
0: Então olha para cá, milagre não acontece se o ambiente é de incrédulo. E eu vou dizer uma coisa aqui para o Tirirical, Deus falava comigo hoje. Se vocês vierem para cá, para assistir culto e visão limitada, não vai ter milagres. Não vai ter agir de Deus. Porque o Senhor só trabalha em ambiente que quer a glória dele. Eita glória. Oh, aleluia. Quando você pega Atos 2, a Bíblia diz: e estavam todos reunidos.

até mesmo no meio dos pastores do Brasil. As convenções apoiam. Pastor velho, desviado, casado 10 vezes, larga a mulher, pedófilo, bate na mulher. Aí pronto, aí fica, Jesus reina aqui. Jesus não reina em bagaceira. Para Deus operar no meio de Josué, ele disse, tem que tirar o Acã. Para Deus usar Gideão, ele disse, diga aos tímidos, aos medrosos e aos covardes que voltem. É um monte de cantora, é um bocado sem vergonha. Trocando de marido, cantor velho também. Irmão, eu vou dizer uma coisa para você, porque eu estou dizendo para Deus, Senhor, me guarda com teu sangue. Eu preciso vigiar. Porque Paulo diz em 1 Coríntios 9:27, tu pregando ao outro, tenha cuidado para tu não ficares, o quê? Desqualificado. Eu oro, eu jejuo, pedindo a Deus, Senhor, me dá a tua graça. Agora eu vou dizer uma coisa, a casa suja, Jesus não habita nela. Um monte de igreja, um irmão me disse agora, em um local, em uma cidade que eu estava pregando, o irmão disse, pastor, aqui essa igreja do fulano e tal, a juventude é grande, agora na hora que termina, pastor, eles fumam na frente da igreja, bebe cachaça, aí pronto, se dizia não, bebe cachaça, fuma, aí depois fica, tira o pé do chão, tira, mas é só isso mesmo. Avivamento, irmão, provoca santidade. E santidade rejeita pecado. Olhe para cá, o ambiente, diga comigo, o ambiente. Jesus só levou quem com ele para o quarto? Pedro, Tiago e João. Porque os três já sabiam quem era? E levou o pai, porque o pai foi em busca de quem? E se o pai, ele foi em busca de Jesus, com certeza ele falava para a mulher, mulher, a nossa filha só tem um jeito. Eita. Eita glória, porque se a mulher não for espiritual, viu minhas irmãs, se você não for espiritual, minhas irmãs, o teu marido também, dificilmente você vê um marido espiritual quando a mulher também não é espiritual, porque a Bíblia diz lá em 1 Pedro 3,7 que até as orações ficam impedidas, se os dois não estiverem. Agora quando o marido é crente, que a mulher também é crente, aí a unidade deles, a espiritualidade em casa, é maravilhosa. Jesus só levou para o quarto quem tinha familiaridade com a fé. Escute aqui, não adianta você vir para cá se você não tem um mistério. Olhe para cá, se vocês entrarem aqui por aquela porta e ficassem aqui, eu vim assistir um culto, é só assistir culto. Eu vim ver a banda, é só ver banda. Eu vim ver os meninos cantar, é só cantar. Agora entre com o mistério da fé. Entre dizendo, eu vim para adorar ele, eu vim para me prostrar diante dele. Eita glória, eita Deus, Deus, aleluia. Só para vocês observarem, quando Jesus, olha para cá para me encerrar agora, olha para cá para pegar o mistério. Quando Jesus disse, a menina não está morta, parem de chorar. Como foi que a casa ficou? Hein, Mateus? Ah, deram gargalhada. E se Jesus já vem com as molecagens dele? Tá vendo? Tá vendo? Bota o versículo aí. O 51, não é isso? 53. Bota só para os irmãos. Irmão, estou falando de ambiente. Diga comigo, ambiente. Ambiente. Se você for num ambiente espírita, aí lá todo mundo cerca a mesa, aí um fica, um está entrando, a psicografia está chegando, não é assim? Se você for às crenças afro, aí cada um começa dizendo, vem, de repente aparece não sei quem. Eles se dão para o ambiente das forças sobrenaturais. E se você chegar na igreja e ficar com um bloco na boca, e ficar passeando e bebendo só água, você não vai sentir nada. Agora sente nesse banco, e diga, Senhor, eu vim aqui porque eu tenho fé. Eu vim aqui porque eu creio. Olha, eu estou falando aqui, mas se você crer, nesse momento, Jesus cria dentro de você uma

ambiente de fé. Oh, aleluia. Oh, aleluia. Aleluia. Vocês podem observar que quando as mulheres que são de oração, elas se unem, o ambiente fica diferente ou não fica? Fica ou não fica? Fica. E aqui você tem dois ambientes. Um que era cheio de incredulidade, porque, irmão, Jesus chegou e disse assim: a menina não está morta. Ela está o quê? Dormindo. Olha como é que Jesus... Outra coisa, olha para cá. Olha para cá. Olha para cá. Dizem que um dia Sartre, ele tinha câncer e ele estava assim sentado com um amigo dele, filósofo, e ele deu um passamento e caiu, aí voltou. Aí ele disse: a morte é doce. Só que ele não sabia o que era no inferno, que ali era só uma passagem. Entenderam? Era. Aí ele disse: a morte é doce. Só que Jesus chamou a morte de quê? De sono. A morte para Jesus não é nada. Porque a Bíblia diz em 1 Coríntios 15: tragada foi a morte. Quando Lázaro morreu, Jesus disse assim: vamos, porque eu vou acordar o nosso amigo que dorme. Aí os discípulos também não entenderam. Porque, irmão, se você não tiver fé para entrar num ambiente espiritual, você não vai entrar. É assim. Tem irmão que diz para mim: pastor, o negócio aqui vai ser estreito. Eu digo: pô, eu estou dentro. Porque eu sou crente. É assim, não é? Se você me chamar para oração, eu estou dentro. Se é palavra, eu estou dentro. Se é milagre, eu estou dentro. Se é cura, eu estou dentro. Se é Bíblia, eu estou dentro. Ambiente de fé só pode ser acionado por quem tem fé. Dois ambientes. Um, visão limitada. Olha para cá. Quem chegou? Jesus. Quem chegou? O dono da vida. Quem chegou? O Todo-Poderoso. Quem chegou? O que tinha curado a mulher do fluxo de sangue. Quem chegou? O Senhor. Mas aí ele disse: não temas, crê somente, não chores, a menina não está. Mas os que não tinham visão espiritual, que não estavam num ambiente de fé, o que foi que eles fizeram? Ficaram sorrindo. Sorrindo. Ficaram brincando. Vocês já observaram que quando é festa, aí a pessoa diz: eita, eu já vi, foi muito crente. Eu senti tanto poder nessa festa. Eu nunca tinha sentido tanto poder. Faz é tempo. É porque tu não liga para o ambiente. Aí quando é na festa, tu fica animado. Na festa, tu vai participar da oração que tem durante a semana. É assim ou não é? Na festa, tu compra a camisa. Na festa, na hora que o pregador começa a pregar, tu está aqui na frente glorificando. Aí tu entra no ambiente. Mas se você não entrar no ambiente, você não vê mistério. Vocês sabem o que eu peço para Deus? Eu peço todo dia: Jesus, me bota nesse ambiente. Porque o Eliseu estava no ambiente, e quando foram prender ele, aí o moço olhou e viu um monte de carro de exército e disse: eita, Eliseu, estamos fritos. Aí ele disse: eita, esse aí está fora do mistério. Abra os olhos dele. Irmão, quem está entendendo o que eu estou dizendo aqui? Esse câncer para Jesus, ele não é nada. Esse problema que você está enfrentando não é nada. Essa doença não é. Agora olhe para cá, 2 Coríntios 5,7. Nós não andamos por? Nós andamos por? Acione o lado da fé. Diga para Jesus: Senhor, abre os meus olhos espirituais. Aleluia. Um dia eu estava conversando com um pessoal. Eu já contei isso para vocês, tarde da noite, em um mosteiro, e aí um rapaz começou a contar uma experiência diabólica, que o demônio entrou na filha dele, e começou a contar, era mais ou menos assim, já 12h30, e aí pronto, de repente ele olhou para mim e disse: meus irmãos, eram três pastores, era eu, um da Bahia e ele. E no meio da conversa, ele contando como o demônio tinha entrado na casa dele, a filha dele possessa, subindo pelas paredes como aranha. E ele disse que chorava: meu Deus, e o demônio na casa dele. E aí ele foi contar como Jesus libertou. E quando ele terminou de contar, ele disse: eu tenho algo para dizer a vocês nesse momento. A mesma presença

demoníaca que estava lá na minha casa, eu estou sentindo ela aqui agora. Só nós três. E o meu quarto era o último do corredorzão que você passava, um monte de estátua véia. Aí pronto, eu disse, não, vamos orar. Nós oramos. Aí um foi para um quarto dele, foi, e eu fui para o meu. E não tinha esse negócio de luz acendendo, né? Porque não tem hoje que a gente passa? Não. Só para vocês verem como é o inimigo. Se você entrar num ambiente espiritual, olha o que ele disse, a presença do maligno está aqui. E isso entrou na minha mente. E eles saíram, e eu fiquei. Eu disse, meu Deus, como é que eu vou para o meu quarto? Nesse momento eu disse para Deus, Senhor, eu sou teu servo. E ele disse que o demônio aparece, demônio aqui, para mim te expulsar agora. Aí eu diminuí os passos e fui para o quarto. Se você entrar no ambiente do demônio, o demônio te domina. Por isso que a Bíblia diz em Efésios, me parece 4:8, não deis lugar ao diabo. Olha para cá, tem mocinha que o demônio entra nela e ela fica se cortando e se matando, porque ela deu a brecha para a mente dela ser instrumento de quem? E eu sou isso mesmo, eu vou morrer. Tem irmãos que estão dentro de casa e fica com medo de ir lá no quarto, porque ele diz, lá tem algo mexendo e eu não vou. É aí que você tem que exercer o quê? Entre no ambiente da fé em Deus. Resistir ao diabo e ele fugirá de vós. Vire para o teu irmão na autoridade do Espírito e diga para ele, entre no ambiente da fé agora. Aleluia. O Senhor está me dando autoridade, irmãos, para dizer aqui, você está entrando no ambiente da fé agora. Jesus está te curando. Jesus está expulsando aquele mal lá da tua casa. Acione agora os céus pela fé. Ele vai te curar dessa depressão agora, desse medo, dessa angústia. Acaba hoje. Qual é a tua limitação? Olhe para cá. Os que estavam do lado de fora zombaram de Cristo e sorriram de quem? De Jesus. Por quê? Porque era um ambiente de incredulidade. Era um ambiente de limitação. Nunca saia da sua casa. Eu vou ali no culto. Saia da sua casa, eu vou para a casa de Deus. Eu vou adorar o Senhor. Eu vou glorificar a Deus, eu vou exaltar a Deus. E quando você chega aqui, que junta um com outro, a casa é tomada pela glória, porque o ambiente se torna cheio de crentes, cheio de glória. Aleluia. Jesus deixou um ambiente que não tinha fé e entrou para um ambiente que estava com fé e fechou a porta. Jesus olha para a menina e olha para cá, irmãos. Jesus não orou pela menina. Jesus foi até a menina e pegou na mão dela. Coloca aí o verso. Oh, aleluia. Oh, aleluia. Jesus vai até a menina. Está aí no verso 54. E pegando-lhe na mão. E pegando-lhe, é aí mesmo, mas ele pondo todos fora, pegando-lhe na mão. Olha, irmão, parece que Jesus é mal educado. Escute aqui, não é mal educado não. Não deixe a tua casa ser casa de pessoas fofoqueiras, o ambiente vai ser ruim. Não deixe as tuas amizades serem amizades com pessoas sem visão espiritual. Olha aqui, ele pega na mão da menina. Essa palavra menina, se vocês observarem no original, Jesus olhou para a inocência dela, Jesus olhou para a pureza dessa menina, e pegar na mão, observem bem que ele, observem bem,
Ele chama ela de menina.

0: menina, a inocência, a pureza. E quando ele pega pela mão, era um gesto também cultural. Sabe o que era pegar na mão? Ele estava dizendo: eu vou me envolver nesse assunto, eu vou me envolver nessa crise, porque um pai se envolveu comigo. Aleluia. Chorando, se prostrando, olhe para mim, igreja. Não recebe milagre quem não se envolve. A Bíblia diz em 1 Coríntios 6, 20: vocês foram comprados por bom preço. Glorifique a Deus no vosso. Abra tua boca, levanta teu pé, levanta tua mão. Sirva a Jesus com alegria. E você vai ver o milagre de Deus na tua casa. Jesus cura e três coisas acontecem. Coloca aí na tela. Que o negócio é crer. Pode colocar o sermão. Primeiro, se vocês observarem, eu coloquei aí. O negócio é crer porque só Jesus, irmãos, tem a esperança para situações insuperáveis. A situação parece insuperável, está tudo se acabando. Olha, o pai foi em busca de Jesus, porque só Jesus pode mudar. A Bíblia diz em Hebreus 11, 6, todo aquele que se aproxima de Deus tem que crer que Ele existe. Nunca duvide, se aproxime dele com autoridade. Vocês se lembram das demais referências? Mateus 9, 29, Marcos 5, 34. Segundo, ele tem o controle sobre todas as situações. Quem manda é ele, quem tem o poder é ele. A morte não tem poder sobre Jesus. Ele controla tudo. Está em Mateus 8, 26, 27. Quem foi que controlou o mar? Quem foi, irmãos? Calma-te, vento, e aquieta-te. Ele diz: porque temeis, homens de pequena fé. Mateus 28, 18, ele diz: é me dado todo o poder nos céus e na terra. Ele tem o poder sobre a morte. Lázaro estava morto quantos dias? Quem foi que disse: já cheira mal e é de quatro? E quem foi que disse: Lázaro, sai para fora? Quem foi que disse: manda só uma palavra lá em casa, Jesus, porque só a tua palavra já é o suficiente, e o meu criado sarará? Querida igreja,
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Ele, sendo Deus, não quis ser igual a Deus, mas esvaziou-se a si mesmo, tomando a forma de servo, fazendo-se assim semelhante aos homens, e achado na forma de homem, humilhou-se a si mesmo, sendo obediente até a morte, e morte de cruz.

vocês ainda têm sede. O Espírito Santo é muito mais do que um poder. Ele é muito mais do que um sentimento, um arrepio. Ele é uma pessoa. Hey! E ele quer ser apresentado em grande estilo, com muito poder. Vocês estão prontos para conhecê-lo mais, de maneira ainda mais?

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toda criança pergunta: quem criou Deus? E todo pai sábio diz: ninguém criou Deus. Deus simplesmente é e sempre foi. Ele não teve nenhum começo. Deus nunca terminará. Se Ele não veio a ser, Ele não pode deixar de ser, porque Ele é ser. Deus é a realidade absoluta. Não há realidade anterior a Ele. Ele é tudo o que eternamente foi. Nenhum espaço, nenhum universo, nenhum vazio, somente Deus. Deus é totalmente independente. Tudo que não é Deus depende totalmente de Deus. Todo o universo é como nada em comparação a Deus. Tudo que nos maravilha no mundo e nas galáxias é nada quando comparado a Deus. Deus é constante. Ele é o mesmo ontem, hoje e eternamente. Ele não pode ser melhorado. Ele não está se tornando algo. Ele é quem é.

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Que o amor de Jesus está encontrando você, seja lá onde você estiver agora. O amor de Jesus está te encontrando e você pode dizer: mas eu errei, agora não tem mais jeito. Mas eu não estou falando do amor de homens, eu estou falando dele. Ah, mas eu estou sujo. Não tem sujeira que seja tão difícil para Jesus limpar. Mas eu estou tão perdido. Não tem abismo tão profundo onde a mão dele não possa te achar e te transformar. Só não aceita viver sem ele. Não.

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